0: Essa foi ótima, hein? A super escolhida para finalizar então o nosso 89 na pista especial de sexta-feira. Pingos de Amor, aquela mesmo que Paulo Diniz cantou nos anos 70. Brilha Sol também trouxe de volta e recordamos junto com eles. Grupo Tradição para Sempre Minha Vida Bela, canção para ser também o desfecho do nosso 89 na pista. Um pedacinho do meu coração com terceira dimensão. E sem amor ninguém vive com som 7. 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
0: Foi sim, bem movimentado o nosso 89 na pista. Não consegui atender a todos os pedidos devido à quantidade, à movimentação intensa no nosso WhatsApp 988230738. Mas na segunda-feira nós voltaremos de novo, claro. Mas agora é hora de sorteio. Vamos lá então? Vamos sim. O nosso aplicativo especial para sorteios acaba então de sortear eletrônica e aleatoriamente 1, 2, 3 números de telefone e 3 nomes. Eles sim foram os escolhidos para ganhar os prêmios de hoje. Espero que seja você. É isso mesmo. Vamos começar então com um sabão em pó da marca Tirando Sol e o amaciante concentrado IP de 500 ml.
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0: Muito bem, quem acaba de ganhar foi Rita. Rita de Ilhota. Final de telefone 9777. 9777. Rita, acaba de ganhar então o sabão em pó girando sol e o amaciante concentrado 500ml da marca IP da loja Rabi. Vamos aplaudir. Valeu, garoto. Parabéns, família. Quem acaba de ganhar também dois pastéis e um caldo de cana de 400ml, presentão da parada nota é 10, foi número final de telefone 1437, Franciele. Aí, garota, parabéns, acaba de ganhar então dois pastéis e um caldo de cana, presentão da parada nota 10. Vamos agora saber quem ganhou a carga de gás dos nossos amigos da Gás Camargo.
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0: Sim, vamos lá. É nome de Daniela. Daniela, final de telefone 7134. Daniela 7134. Acaba de ganhar então uma carga de gás dos nossos amigos da Gás Camargo. Parabéns a todos, abraços. Ficamos por aqui com o nosso 89 na pista. Bom final de semana, aproveitem bem que vai ser um final de semana ensolarado, tomara que seja. Grande abraço e até segunda-feira.
2: Obrigado pela sua companhia.

0: país no dia de hoje.
1: Olá, boa noite.
2: Boa noite para você que nos acompanha em todo o país.
1: Sexta-feira, 31 de julho de 2026.
2: Vamos ao destaque do dia.
1: Combustível renovável.
2: Gasolina com 32% de etanol começa a valer amanhã. Claudimário Carvalho.
3: De acordo com estudos técnicos, os veículos apresentam funcionamento adequado sem impactos relevantes no desempenho ou nos sistemas de combustível.
1: Educação. Professores e estudantes da rede pública de ensino podem acessar livros didáticos em formato digital.
2: São mais de 2.800 obras que podem ser acessadas pela conta gov.br. Natália Kuslik.
4: O catálogo reúne obras didáticas e literárias que abrange desde os anos iniciais do ensino fundamental até o ensino médio.
1: E hoje nós vamos falar sobre uma arte que é patrimônio cultural brasileiro.
2: Poesia pendurada no barbante, rima perfeita que conta as histórias do povo e do dia a dia do sertão. É o cordel.
1: O projeto quer valorizar a atividade no país. Graziele Bezerra.
5: A iniciativa prevê atividades como seminários, tratamento de acervos e apresentação de cantadores, poetas e xilógrafos.
2: Hoje na apresentação da Voz do Brasil, Luciano Seixas e Mariana Jungmann.
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2: A Caixa Econômica Federal conclui hoje o pagamento do lucro do Fundo de Garantia por Tempo de Serviço, o FGTS.
1: Quem tem direito já pode consultar o valor de recebimento.
2: Nós vamos conversar agora com a repórter Luana Karen, que vai explicar pra gente como funciona essa distribuição.
1: Luana, boa noite. Fala pra gente então desde quando é feita a repartição do lucro do FGTS.
6: Boa noite, Mariana, Luciano. Boa noite aos ouvintes da Voz do Brasil. Olha, desde 2016, o Fundo de Garantia por Tempo de Serviço, o FGTS, distribui parte do lucro obtido com aplicações em áreas como habitação, saneamento, infraestrutura e títulos públicos federais. A repartição é definida pelo Conselho Curador do Fundo, que estabelece tanto o percentual do lucro a ser distribuído quanto o índice usado para calcular quanto cada trabalhador recebe.
2: E como é que ficou a distribuição neste ano, Luana?
6: Olha, Luciano, neste ano o índice definido foi de 0,01868341. Para calcular o valor que irá receber, o trabalhador deve multiplicar o saldo existente na conta do FGTS em 31 de dezembro de 2025 por esse índice. Mas eu vou dar um exemplo para ficar mais fácil. Quem tinha R$10.000 de saldo naquela data vai receber R$186,83. De acordo com a resolução do Conselho Curador, 89% do lucro obtido pelo FGTS em 2025 serão distribuídos aos trabalhadores, o que equivale a R$13 bilhões. De acordo com o secretário de Proteção ao Trabalhador do Ministério do Trabalho e Emprego, Carlos Augusto Gonçalves, o valor é depositado em contas ativas e inativas.
7: Contas ativas são aqueles trabalhadores que têm vínculo. Contas inativas são aqueles trabalhadores que não têm mais vínculo empregatício, mas são beneficiados também, né, por essa distribuição de resultado. É só ele entrar no APTS, entrando no FGTS, constatar qual é o seu saldo, os trabalhadores e as trabalhadoras receberão essa distribuição de resultado nas suas contas através de uma correção do valor do saldo.
1: Agora, Luana, e o trabalhador pode sacar esse dinheiro já imediatamente?
6: Não, Mariana, só nos casos previstos em lei. É importante lembrar que o dinheiro creditado como repartição do lucro segue as mesmas regras do FGTS, ou seja, ele só pode ser sacado em situações como a compra da casa própria, demissão sem justa causa, aposentadoria ou doenças graves. O valor foi creditado na conta do FGTS de pouco mais de 138 milhões de trabalhadores e pode ser conferido no aplicativo FGTS ou pelo internet banking da Caixa para quem é cliente do banco. Mariana e Luciano.
2: Obrigado, Luana, pelas informações ao vivo aqui na Voz do Brasil.
1: Passa a valer amanhã a gasolina com percentual obrigatório de 32% de etanol.
2: A medida entra em vigor por um período de 180 dias, prorrogáveis por mais 6 meses.
1: Baseada em estudos técnicos com veículos leves e motocicletas, a alteração amplia o uso de combustível renovável.
2: Além de reduzir a necessidade de importação de gasolina e reforçar a segurança energética nacional.
8: O governo do Brasil publica a resolução que institui temporariamente a gasolina E32 e a nova mistura começa a valer neste sábado, 1º de agosto. Com a mudança, o percentual obrigatório de etanol anidro na gasolina sobe de 30% para 32% em todo o Brasil. A medida tem validade inicial de 180 dias, com possibilidade de prorrogação por mais 6 meses. Segundo o Conselho Nacional de Política Energética, a alteração busca ampliar o uso de combustível renovável produzido no país, reduzir a necessidade de importação de gasolina e reforçar a segurança energética nacional. A decisão é baseada em estudos técnicos que avaliam veículos leves e motocicletas movidos exclusivamente a gasolina. Os testes analisam partida, aceleração, dirigibilidade, emissões e durabilidade dos componentes. De acordo com o relatório, os veículos apresentam funcionamento adequado sem impactos relevantes no desempenho ou nos sistemas de combustível. A resolução também estabelece que a adoção definitiva da gasolina E32 ou de misturas superiores vai depender de novas avaliações.
9: Claudimário Carvalho, para a Voz do Brasil.
1: Obras didáticas e literárias na palma da mão. É o Programa Nacional do Livro e do Material Didático Digital.
2: Saiba agora como acessar livros da rede pública pela internet.
10: Uma plataforma permite que professores e estudantes da rede pública de ensino acessem livros em formato digital. O catálogo reúne obras didáticas e literárias e abrange desde os anos iniciais do ensino fundamental até o ensino médio. Como destacou Fernanda Pacobaíba, presidente do Fundo Nacional de Desenvolvimento da Educação.
11: Hoje, o nosso PNLD Digital reúne um acervo com mais de 2.800 obras, entre os livros didáticos e literários de diferentes etapas da educação básica. O leitor digital também conta com recursos de acessibilidade e personalização, como ajuste de contraste, espaçamento e navegação.
10: A avaliação das obras é realizada por professores especialistas do Banco de Avaliadores do Programa Nacional do Livro e do Material Didático, selecionados por uma comissão técnica. Os materiais didáticos de cada etapa de ensino se renovam a cada 4 anos. O acesso à plataforma pode ser feito pelo endereço pnld.fnde.gov.br com login realizado via gov.br. Reportagem Natália Koslick.
1: Na segunda-feira, começa a campanha de multivacinação para crianças e adolescentes menores de 15 anos.
2: Pais e responsáveis devem levar os jovens até a unidade básica de saúde para atualizar a caderneta de vacinação.
1: E atenção para quem mora nas cidades de São Paulo, Guarulhos e São Bernardo do Campo.
2: O Ministério da Saúde recomenda que os habitantes dessas cidades, com idade entre 0 e 59 anos, tomem vacina contra sarampo.
1: Até o dia 28 de julho, o Brasil confirmou 17 casos de sarampo nesses municípios de São Paulo. E a melhor forma de prevenir a doença é a imunização. Confira na reportagem de Pablo Mundim.
12: O sarampo é uma doença causada por um vírus e transmitida pelo ar. Os primeiros sintomas costumam ser febre alta, tosse, coriza, olhos avermelhados e mal-estar. Depois de alguns dias, aparecem manchas vermelhas que começam no rosto e se espalham pelo corpo, como explica o Dr. Tiago Cavalcante, médico de família.
13: Ele é um dos agentes mais contagiosos, porque geralmente uma pessoa que tem um vírus no seu organismo tem a capacidade de transmitir para até 18 pessoas ao seu redor. E o vírus pode ficar até 2 horas no ambiente ali circulando, né? Então, isso ainda aumenta ainda mais a chance de ocorrer a transmissão. E, basicamente, os sintomas, assim, lembra muito um quadro gripal. Aí, logo depois, poucos dias, obviamente, surgem as manchas vermelhas pelo corpo.
12: Mesmo com a eliminação da circulação contínua do vírus no Brasil, novos casos ainda podem surgir quando o sarampo é trazido de outros países. Por isso, especialistas reforçam que manter a vacinação em dia continua sendo a forma mais eficaz de evitar novos surtos. A vacina contra o sarampo é oferecida gratuitamente pelo SUS e faz parte do calendário nacional de vacinação. Na rotina, as crianças recebem 2 doses, aos 12 e aos 15 meses de idade. Em situações de circulação do vírus, como ocorre atualmente nas cidades paulistas de Guarulhos, São Bernardo do Campo e São Paulo, a recomendação do Ministério da Saúde é a oferta da vacinação contra sarampo para todas as pessoas de 6 meses a 59 anos de idade, de forma indiscriminada, que moram nesses municípios. O Dr. Tiago Cavalcante reforça que a vacinação é fundamental para combater o vírus.
13: A ideia, para fazer até um comparativo, por exemplo, com incêndios, né? É que não surja a faísca que vai acender aquele incêndio. Então, por exemplo, se a população da cidade estiver vacinada, o vírus chega, pode até chegar, mas ele não encontra quem infectar, porque o nosso organismo, né, vai estar ali com uma barreira de proteção bem ativa. E o vírus morre ali. E é o que a gente chama até da imunidade coletiva, da imunidade de rebanho.
12: O sarampo pode ainda causar complicações graves, como pneumonia, inflamação no cérebro e até levar à morte, principalmente em crianças pequenas e pessoas com baixa imunidade. Quem não sabe se recebeu todas as doses pode procurar uma unidade básica de saúde para verificar a caderneta de vacinação. Reportagem Pablo Mundim.
2: Quem se inscreveu no FIES já pode checar se conseguiu o financiamento estudantil.
1: Prazo para confirmar as informações vai até a semana que vem.
2: E quem não foi selecionado já está na lista de espera para aguardar as próximas chamadas.
14: Nesta edição do FIES, o Fundo de Financiamento Estudantil, foram disponibilizadas 75 mil vagas em mais de 1.200 instituições de ensino. Com os resultados divulgados nesta quinta-feira, os pré-selecionados já podem completar as informações de suas inscrições até a próxima terça-feira, 4 de agosto. Quem não foi selecionado vai automaticamente para a lista de espera. E as novas chamadas serão realizadas entre 7 de agosto a 24 de setembro. O FIES concede financiamento a estudantes de graduação em instituições privadas que aderirem ao programa e que tenham avaliação positiva no Sistema Nacional de Avaliação da Educação Superior. Os estudantes podem conferir se foram selecionados no endereço acessounico.mec.gov.br/FIES. E para complementar as informações, acessar FIES Seleção, sem cedilha e tio, aluno.mec.gov.br. Edinaldo Júnior para a Voz do Brasil.
1: Atenção, candidatos do Concurso Público Nacional Unificado, CNPU 2.
2: O Ministério da Gestão, Inovação e Serviços Públicos publicou no Diário Oficial da União de hoje nova classificação para recompor vagas remanescentes, não preenchidas e provimento de vagas adicionais.
1: Ao todo, são 702 pessoas classificadas, sendo 242 em vagas remanescentes e 460 em vagas adicionais.
2: Os convocados abrangem o INSS e o Ministério da Gestão e da Inovação e Serviços Públicos.
1: Os classificados devem acompanhar as próximas publicações para consultar procedimentos, prazos e orientações das próximas etapas do concurso.
2: Para saber mais, acesse gov.br/gestão/fique-por-dentro.
1: Documentos importantes na palma da mão facilita a vida de milhões de brasileiros e evita deslocamentos desnecessários.
2: Pela conta gov.br é possível acessar gratuitamente certidões e comprovantes usados para solicitar benefícios sociais, participar de concursos públicos e resolver diversas pendências de forma rápida e digital.
15: Você que tem a conta GovBR não precisa sair de casa para pegar uma série de documentos. Vários deles são muito importantes, por exemplo, para pedir o Bolsa Família, o Benefício de Prestação Continuada, BPC, a Tarifa Social de Energia Elétrica, para acessar o Minha Casa Minha Vida e outras políticas públicas federais. São mais de 10 certidões disponíveis para você baixar de graça pelo seu celular, tablet ou computador. Uma delas é a certidão do Cadastro Único, que é essencial para o Bolsa Família, a isenção de taxas em concursos públicos e a carteira do idoso. No GovBR você ainda pode baixar a certidão da pessoa com deficiência, documento fundamental para o sistema de cotas nas universidades, escolas técnicas e empresas. Essa certidão também é exigida para a pessoa com deficiência pedir o BPC. Se você pretende se inscrever num concurso público, vai precisar da certidão de quitação eleitoral. Ela está entre as que podem ser baixadas na plataforma GovBR. Também é possível possível pegar a Carteira Nacional de Vacinação, o Cartão Nacional de Saúde, o Certificado de Antecedentes Criminais, a Certidão de Situação Cadastral do CPF e do CNPJ. Nessa mesma lista estão disponíveis as certidões negativas de débito da pessoa física, pessoa jurídica e do imóvel rural. Para acessar os documentos, você entra no aplicativo GovBR ou no site gov.br e clica em Atalhos GovBR. Depois, é só olhar a lista de certidões e baixar a que estiver precisando. Reportagem Carlos Oliveira.
1: CNPJs, que até hoje tinham apenas números, agora também poderão ter letras.
2: O primeiro CNPJ alfanumérico foi emitido hoje.
1: A ideia é garantir a continuidade das combinações no país.
16: O CNPJ, que identifica empresas, organizações e instituições, está de cara nova. Agora, pode conter também letras e não apenas números. É o chamado formato alfanumérico. A Receita Federal emitiu o primeiro CNPJ desse tipo, com letras e números, nesta sexta-feira. O novo padrão amplia a capacidade de inscrições nos próximos anos e não impacta os CNPJs já existentes, que continuam válidos. O modelo alfanumérico também não altera os direitos, obrigações ou a situação cadastral das pessoas jurídicas já existentes. Novos CNPJs ainda podem ser emitidos apenas com números, já que o limite do sistema ainda não foi esgotado. Empresas que usam CNPJ em seus processos devem verificar se os sistemas estão preparados para receber e validar códigos alfanuméricos. A Receita Federal informou que a emissão de CNPJs neste modelo será gradual e que vai acompanhar a transição. Graziela Mendonça para a Voz do Brasil.
2: Amanhã é dia do cordelista. Você conhece essa arte brasileira?
1: A literatura de cordel faz parte da identidade cultural e carrega histórias, tradições e saberes populares passados de geração em geração.
2: Um projeto lançado no Ceará tem o objetivo de fortalecer a preservação e a difusão dessa manifestação artística por meio de atividades de formação, pesquisa e valorização de cordelistas e xilógrafos.
1: Vamos conhecer mais na reportagem de Graziele Bezerra.
17: O trabalho de um artista popular atraiu a atenção do professor Alex Canuto de Melo para o cordel. Mas o sangue nordestino também teve voz no nascimento de Sabiá Canuto, filho de maranhense com piauiense, neto de sanfoneiro, que além de professor, é poeta e cordelista.
18: Então eu fiquei encantado naquele momento, conhecendo o mestre do pif com o cordel.
19: É galinha, pato, peru, pavão, em avestruz, e lá vai eu, fui, de avô pra nada. Simbora!

0: literatura de cordel é considerada bem cultural imaterial pelo Instituto do Patrimônio Histórico e Artístico Nacional, IFAM, desde 2018. O nome cordel vem dos cordões ou barbantes, onde os folhetos ficavam pendurados para serem vendidos em feiras. Essa expressão artística teve forte expansão no Nordeste do Brasil a partir do final do século XIX. Poesia rimada, métrica perfeita. Para o professor Sabiá, um saber que precisa ser conhecido e preservado.
1: Então, através desse brinquedo que é o cordel e essa diversão, né? E você poder declamar, por exemplo, admiro o pica-pau no galho do angico, passo o dia inteiro, taco, taco, tico, tico, não sente dor de cabeça nem quebra a ponta do bico. Então, sem dúvida nenhuma, a gente precisa ampliar ainda mais esses acessos à literatura de cordel, né? A essa disseminação dessa cultura, né? A valorização dessa cultura.
0: Um projeto chamado Escola Brasileira de Literatura de Cordel e Xilogravura, lançado em Juazeiro do Norte, quer promover e valorizar ainda mais essa manifestação cultural. Para isso, a iniciativa do Ministério da Cultura, em parceria com as universidades regional e federal do Cariri, no Ceará, prevê atividades como seminários, oficinas, tratamento de acervos e apresentação de cantadores, poetas e xilógrafos, como explica Fanca Santos, coordenadora do projeto.
2: Serão aulas e espetáculos, nós teremos um congresso internacional de acervos muito importante, tratamento técnico de todo um acervo que já está na UFCA, de Pedro Bandeira, Renato Casimiro, meu próprio acervo, entre outros, e vamos lançar uma linha de moda da Xilo, né, pensando na economia criativa.
0: As atividades devem acontecer até maio de 2027. A programação e informações sobre como participar serão divulgadas de cordel e xilogravura. Reportagem Graziele Bezerra.
3: Mais do que museus, pontos de memória são espaços criados por comunidades para contar e guardar a sua própria história.
4: Essas iniciativas podem ser certificadas e habilitadas para obtenção de apoios, financiamentos e parcerias.
3: A certificação como ponto de memória é uma titulação concedida pelo IBRAM, o Instituto Brasileiro de Museus.
5: A 40 quilômetros de Brasília, o Centro Histórico de Planaltina reúne casarões, praças e a Igrejinha de São Sebastião. Há também um museu histórico, onde é possível conhecer objetos e o modo de viver dos habitantes do final do século XIX. Todo o centro relembra a história do município, que antes de ser incorporado ao DF, pertencia a Goiás e já era um núcleo urbano mesmo antes da vinda da capital para o centro do país. Simone Macedo, presidente e fundadora da Associação dos Amigos do Centro Histórico de Planaltina, detalha o que é possível encontrar no local.
6: Além dele contar a história até os dias de hoje, Planaltina DF, ele tem também as atividades artísticas como montagem de exposições e também um dos principais eventos de arte contemporânea fora do eixo Brasília, né? É um ponto para que você chegue e viva o local como uma casa da época, né?
5: O Centro Histórico de Planaltina é considerado um ponto de memória, ou seja, uma iniciativa reconhecida por preservar e valorizar a história, a cultura e as memórias de um território ou grupo social. Raquel Teixeira, coordenadora de Museologia Social do IBRAM, explica qual o diferencial desses espaços.
7: Diferentemente de um museu tradicional, que tem a sua atuação baseada naquele tripé edifício, coleção ou acervo, né, e público, os pontos de memória desenvolvem processos museológicos que são baseados na relação território, memória e comunidade. Então a gente está falando de uma gama aí de processos museológicos que se dão fora dos ambientes museais tradicionalmente reconhecidos, né? São experiências que elas nascem do próprio protagonismo da comunidade.
5: Para um lugar ser reconhecido como ponto de memória, é preciso provar que a entidade responsável desenvolve programas, projetos e ações de museologia de caráter social. Com a certificação, o ponto de memória passa a estar apto a participar de políticas e instrumentos previstos para esse tipo de iniciativa, como explica Raquel Teixeira, do IBRAM.
7: que pode favorecer a participação em editais, em parcerias com instituições públicas e privadas. É claro, observadas as regras específicas de cada um desses instrumentos, né? E é também uma ferramenta importante para que os pontos de memória possam se conhecer uns aos outros e, a partir daí, desenvolverem ações conjuntas, em parceria, fazerem cooperações.
5: Por meio de uma plataforma online, é possível cadastrar um projeto para certificação e acompanhar o processo desde a etapa de inscrição. E a população pode ter informações detalhadas sobre o histórico de atuação de cada um desses locais. O endereço é pontosdememoria.museus.gov.br. Reportagem Márcia Fernandes.
4: O prazo final para atualizar o cadastro destinado à concessão da licença de aquicultor foi prorrogado até 31 de dezembro de 2026.
3: A atividade pode ser realizada em águas marinhas, rios e lagos.
4: Entre as espécies cultivadas estão peixes, camarões, algas, rãs, peixes ornamentais, ostras e mexilhões.
3: A licença permite o trabalho dentro da lei, a comercialização sem riscos de multas e é requisito para obtenção de crédito rural.
4: Quem explica é a secretária nacional de aquicultura do Ministério da Pesca e Aquicultura, Fernanda de Paula.
8: Além de dar segurança jurídica à sua atividade, o RGP Aquicultor, ele facilita a venda do pescado produzido para a indústria de beneficiamento e também para exportação. E como funciona a atualização agora? As nossas superintendências federais de pesca e aquicultura nos estados continuam recebendo, analisando e dando andamento normal aos processos de concessão e renovação da licença. Além disso, as regras relativas ao monitoramento obrigatório da aquicultura e aos trâmites antigos de renovação estão temporariamente suspensas, garantindo um período tranquilo de transição para o produtor.
3: Mais informações na página do Ministério da Pesca em gov.br/MPA.
4: E essas foram as notícias do governo federal.
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3: Fique agora com as notícias do Poder Judiciário e do Congresso Nacional. Boa noite, bom fim de semana.
4: A gente volta na segunda-feira. Boa noite.
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11: STF suspende cobrança de mais de 255 milhões de reais em uma disputa judicial entre Petrobras e uma empresa de engenharia. TSE realiza entre 3 e 9 de agosto a primeira edição da Semana Nacional do Sistema Eletrônico de Votação. STJ define que revisão administrativa pode cancelar benefício previdenciário por incapacidade concedido judicialmente. Boa noite, eu sou Marcela Luiza. O Supremo Tribunal Federal suspendeu a cobrança de mais de 255 milhões de reais em uma disputa judicial entre a Petrobras e uma empresa de engenharia. A decisão envolve a forma como o valor da dívida deve ser corrigido. Judite Aragão.
12: A discussão é sobre o índice usado para atualizar o valor da condenação.
13: A empresa FDS Engenharia de Óleo e Gás defendia que a dívida fosse corrigida pelo IPCA, com um acréscimo de juros de 1% ao mês. O Tribunal de Justiça do Rio de Janeiro concordou com esse cálculo. A Petrobras recorreu ao STF. A empresa alegou que a correção deveria ser feita apenas pela taxa Selic, como já definiu o Supremo em outros julgamentos. Com esse critério, o valor da dívida é de 237 milhões e 800 mil reais, quantia que já foi depositada em juízo. A diferença entre os dois cálculos passa de 255 milhões de reais.
12: Ao analisar o caso, o ministro Alexandre de Moraes afirmou que, quando a sentença não define qual índice de correção deve ser usado e apenas faz referência à lei, deve ser aplicada a taxa Selic. O ministro lembrou que a Selic já inclui correção monetária e juros de mora. Por isso, ela não pode ser somada a outros índices. Como a sentença original não estabelecia um índice específico de atualização, Alexandre de Moraes suspendeu o cumprimento da decisão até o julgamento definitivo do processo.
11: Tribunal Superior Eleitoral dá início à primeira edição da Semana Nacional do Sistema Eletrônico de Votação. Na próxima segunda-feira, dia 3 de agosto, o TSE vai abrir a urna eletrônica para estudantes do Centro de Ensino Médio Elefante Branco, em Brasília. Juliana Cariri.
14: A atividade vai ser conduzida pelo coordenador de tecnologia eleitoral do TSE, Rafael Azevedo, e pelo ministro substituto do tribunal, Nauê Bernardo Pinheiro de Azevedo. Os dois são ex-alunos da instituição. A iniciativa busca ampliar o conhecimento dos alunos sobre o sistema de votação e também vai abordar temas como assinatura digital, sigilo do voto, fiscalização dos sistemas eleitorais, testes de segurança e as etapas de auditoria.
11: A Justiça do Trabalho reforçou o combate ao assédio eleitoral no ambiente laboral. Agora, sempre que uma ação trabalhista apresentar indícios desse tipo de prática, o juiz deverá comunicar imediatamente o caso ao Ministério Público do Trabalho e ao Ministério Público Eleitoral. Marla Lacerda.
15: A medida foi aprovada pelo Conselho Superior da Justiça do Trabalho e determina que a comunicação seja feita logo após o recebimento da ação, sem depender de pedido das partes. O objetivo é agilizar a atuação dos órgãos responsáveis e fortalecer o combate ao assédio eleitoral, sem interferir no andamento aí do processo trabalhista. A nova resolução também amplia a definição de assédio eleitoral, melhora a identificação dessas ações no sistema da Justiça do Trabalho e reforça o monitoramento dos processos, para garantir mais rapidez e eficiência no acompanhamento dos casos.
11: INSS pode cancelar administrativamente benefícios por incapacidade concedidos por decisão judicial. Esse entendimento foi adotado pelo STJ sob o rito dos recursos repetitivos. Fátima Uchoa.
16: Com a tese fixada pela primeira sessão, juízes e tribunais de todo o país devem adotá-lo em casos com a mesma questão jurídica. Para o STJ, como esses benefícios dependem da permanência da incapacidade do segurado, o INSS tem o dever legal de fazer revisões periódicas para verificar se essa condição continua existindo ou não. O cancelamento somente é válido se forem observadas as garantias do devido processo legal administrativo, com a realização de perícia médica, a notificação do beneficiário e a oportunidade de apresentar defesa antes da interrupção do benefício. O relator foi o ministro Teodoro Silva Santos.
11: 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Uma boa noite e um bom fim de semana.
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9: Está no ar o Jornal do Senado.
17: Eu sou Paula Groba.
18: E eu sou Ricardo Nakaoka.
17: E estes são os destaques de hoje do Jornal do Senado, que começa agora.
18: Avança projeto que cria cotas para jovens que deixam abrigos ao completar 18 anos.
17: Sancionada lei que amplia a divulgação do Disque 180 para vítimas de violência.
18: Lideranças indígenas buscam apoio do Senado para recuperação de áreas degradadas pelo garimpo.
17: Boa noite.
18: Boa noite.
17: Jovens que passaram a infância e a adolescência em abrigos ou casas-lares podem ter mais facilidade para ingressar em universidades e institutos federais.
18: A Comissão de Direitos Humanos do Senado aprovou uma proposta que cria cotas para quem deixa o acolhimento institucional ao completar 18 anos. A reportagem é de Rodrigo Rezende.
19: Um projeto aprovado na Comissão de Direitos Humanos, de autoria do senador Jorge Cajuru, do PSB de Goiás, quer garantir aos jovens que vivem ou viveram nessa situação até os 18 anos, ou seja, não foram adotados e alcançaram maioridade, uma cota nos processos seletivos para o acesso ao ensino superior e às escolas técnicas federais. O relator do projeto, o senador astronauta Marcos Pontes, do PL de São Paulo, afirma que a ideia colabora com a diversidade no meio acadêmico.
20: A proposição realiza a importante missão de conferir oportunidades a pessoas oriundas de acolhimento institucional. Lembrando que acolhimento institucional
1: institucional é diferente de instituições como a Fundação Casa com menores infratores. É outro tipo de público. Ademais, atua para fortalecer a diversidade nos ambientes educacionais brasileiros, garantindo que pessoas com experiências distintas possam receber e compartilhar conhecimentos essenciais para a comunidade acadêmica e para a construção de sociedade mais justa e, portanto, mais equânime.
19: Marcos Pontes incluiu no projeto uma previsão de avaliação a cada 10 anos dessa política de cotas. A proposta segue para análise da Comissão de Educação do Senado.
17: E por falar em educação, um dos principais destaques do primeiro semestre no Senado foi a aprovação do novo Plano Nacional de Educação. A lei estabelece as metas e as diretrizes que vão orientar as políticas públicas para todos os níveis de ensino até 2034.
18: O texto já foi sancionado pela Presidência da República. Repórter Márcio Maturana.
21: Já sancionado pelo Executivo, o novo Plano Nacional de Educação define diretrizes, metas e estratégias até 2034 em todos os níveis, inclusive a educação superior. Entre as metas estão garantir que todas as crianças da educação infantil estejam na escola e que pelo menos 60% das que têm até 3 anos tenham acesso a creches. A relatora da proposta na Comissão de Educação, senadora Tereza Leitão, do PT de Pernambuco, destacou um mecanismo para evitar que as metas fiquem apenas no papel.
22: Este plano tem um diferencial do anterior. Ele tem um monitoramento bienal. A fiscalização, o monitoramento estão previstos para que ele seja um plano para valer.
21: Também foram aprovados a criação da Universidade Federal Indígena, o incentivo ao empreendedorismo no ensino médio, um regime especial para estudantes impedidos de frequentar aulas por saúde, gravidez ou amamentação e a inclusão da educação financeira, fiscal, securitária e previdenciária como tema transversal.
17: O Executivo também sancionou a lei que torna obrigatória a divulgação do serviço 180 para denúncias de violência contra a mulher.
18: Pelo texto, os serviços da Central de Atendimento à Mulher deverão ser obrigatoriamente publicizados em meios de comunicação de massa e em locais de grande circulação. Repórter Ruth Gomes.
23: Pela lei, escolas, hospitais, transportes públicos, órgãos públicos, locais de eventos, além de meios de comunicação, promoverão a divulgação de como vítimas e pessoas que têm conhecimento de que a violência está ocorrendo poderão pedir ajuda. Já o senador Wellington Fagundes, do PL de Mato Grosso, ressaltou a importância de unir forças em prol de salvar vidas, independentemente de espectro político.
24: Um tema que não tem partido, não tem ideologia e não pode mais esperar. Quando o assunto é defender a vida, não existe disputa política. Existe sim o dever de agir.
23: Relatora do projeto na Comissão de Constituição e Justiça, a senadora Mara Gabrilli, do PSD de São Paulo, resgatou o histórico da Central de Atendimento à Mulher. Ela lembrou que o serviço começou prioritariamente como um canal de orientação e, a partir de 2014, passou a registrar denúncias diretas com encaminhamento e acompanhamento junto à rede especializada.
17: Pesquisadores indígenas das regiões Norte e Centro-Oeste visitaram o Senado nesta quinta-feira para participar de uma reunião com consultores legislativos e representantes do portal E-Cidadania na Comissão de Meio Ambiente.
18: Eles querem aumentar a articulação política em prol de projetos de recuperação de áreas degradadas pelo garimpo. A reportagem é de Marcela Diniz.
25: Os pesquisadores indígenas que visitaram o Senado são dos povos Yanomami, Munduruku e Enauenê Naui. Os objetivos da visita foram conhecer mais o Senado e investir na incidência política em busca de apoio a projetos de recuperação ambiental em áreas destruídas pelo garimpo. As lideranças também querem a total desintrusão de seus territórios. O pesquisador Reginaldo Pocho Munduruku explicou que os indígenas precisam do parlamento, inclusive no orçamento, para garantir recursos para ações socioambientais.
26: A gente tem como objetivo de restaurar 106 hectares, né? Dentro do nosso território. A nossa região foi degradada pela garimpo ilegal, né? Então, tudo isso impactou a nossa saúde dos povos indígenas, a vida da flora, né? Como os plantios de palmeiras, as saizeiras, contaminou também o nosso alimento, o peixe, né?
25: Em reunião com consultores do Senado na Comissão de Meio Ambiente, os pesquisadores indígenas ficaram sabendo, por exemplo, da oficina legislativa oferecida pelo E-Cidadania, portal por meio do qual é possível sugerir uma ideia que poderá virar um projeto de lei de verdade. O secretário do colegiado, Ayrton Aragão Júnior, explica que essa ferramenta pode ser útil, por exemplo, nas escolas indígenas.
0: Para aproximar também os jovens indígenas e as lideranças desse processo, dessa possibilidade de participação dentro do E-Cidadania aqui no processo do Senado Federal.
25: Pesquisa da Fiocruz de 2024 mostrou que 94% dos Yanomami de 9 aldeias invadidas por garimpos tinham alto nível de contaminação por mercúrio. Entre os Munduruku, um levantamento deste ano feito com gestantes mostra a contaminação de 97% das mulheres.
17: E os eventos climáticos extremos registrados nos últimos dias no país confirmaram a previsão dos especialistas.
18: Em dois debates realizados no Senado em maio, cientistas alertaram para a força do fenômeno El Niño este ano. Repórter César Mendes.
2: As chuvas intensas no sul e os vendavais no Rio e em São Paulo, registrados no mês de julho, confirmam o alerta dos especialistas de que o El Niño será forte este ano. Para o senador astronauta Marcos Pontes, do PL de São Paulo, é preciso aprimorar a legislação para enfrentar de forma adequada esses fenômenos.
3: Para proteger a população dos eventos que vão acontecer.
2: Segundo o climatologista Carlos Nobre, o El Niño acelera o jato de circulação atmosférica que vem do Pacífico em direção à América do Sul. E vários estudos têm apontado evidências de que o El Niño será muito forte este ano.
5: Esses eventos nos últimos dias de chuvas muito fortes no Rio Grande do Sul, isso é relacionado com o El Niño.
2: O senador Hamilton Mourão, do Republicanos Gaúcho, pediu que o Plano Nacional de Proteção e Defesa Civil determine a realização de simulações anuais nos municípios mais atingidos pelos fenômenos climáticos.
18: Com a edição de Paula Grova e trabalhos técnicos de Eliseu Caires, o Jornal do Senado fica por aqui. Acompanhe agora as notícias do Tribunal de Contas da União e da Câmara dos Deputados. Boa noite.
17: Boa noite e um bom fim de semana.
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17: O Tribunal de Contas da União apresentou os resultados de um conjunto de auditorias sobre as chamadas transferências especiais, conhecidas como emendas PIX. A fiscalização analisou 100 repasses destinados a 73 municípios e 2 estados, que somaram 198 milhões de reais. O relatório apontou problemas em 82% das transferências examinadas. Entre as principais falhas estão deficiências na prestação de contas, irregularidades em licitações, pagamentos sem comprovação e falta de transparência na aplicação dos recursos. O prejuízo potencial foi estimado em 49 milhões de reais. O tribunal fez recomendações para fortalecer o controle, aumentar a transparência e melhorar a fiscalização das emendas parlamentares. Saiba mais em tcu.gov.br.
10: TCU, fiscalização a serviço da sociedade. 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
6: Projeto facilita acesso à justiça gratuita para inscritos no Cadastro Único.
7: Parlamentares aprovam benefícios para motoristas com bom histórico.
6: Comissões finalizam análise de proposta que incentiva o voluntariado.
8: Boa noite. Câmara finaliza a votação de projeto que incentiva voluntariado. Acompanhe os detalhes com a repórter Maria Neves.
27: Aprovado na Comissão de Constituição e Justiça da Câmara dos Deputados, projeto que estimula a atuação de jovens como voluntários em instituições de acolhimento de pessoas idosas com deficiência e crianças na primeira infância. A proposta determina ainda que os jovens voluntários também terão acesso a serviços de acolhimento durante o período de atuação. As regras serão definidas na regulamentação da lei. A relatora, a deputada Laura Carneiro, do PSD do Rio de Janeiro, explica que a medida representa mais um incentivo para aproximar jovens de pessoas idosas e com deficiência em instituições de acolhimento.
4: É uma tentativa de unir jovens com pessoas idosas e com pessoas com deficiência. Então, esse jovem, né, que está no serviço voluntário, vai ser habilitado para trabalhar nos abrigos, enfim, nas áreas de recebimento, que são de acolhimento, tanto de pessoas com deficiência como de idosos.
27: Ao apresentar o projeto, o deputado Roberto de Lucena, do Republicanos de São Paulo, argumentou que os jovens têm interesse em ingressar no mercado de trabalho e na universidade. Para ele, o Estado, ao valorizar o trabalho social e voluntário, estimula o acesso desses jovens tanto à vida acadêmica quanto ao mercado de trabalho, além de estimular o exercício da cidadania. A deputada Laura Carneiro promoveu pequenos ajustes no texto. O principal deles é uma mudança para assegurar que a participação no voluntariado não seja uma condição obrigatória para o acesso do jovem a serviço de acolhimento social. Segundo a parlamentar, a alteração é necessária para preservar a gratuidade da assistência prevista em lei. Da Rádio Câmara de Brasília, Maria Neves.
9: Trabalho.
6: O projeto que amplia reconhecimento de profissionais da radiologia deu mais um passo na Câmara. Saiba mais com a repórter Sofia Peçanha.
11: A Comissão de Constituição e Justiça aprovou o projeto que atualiza a regulamentação das profissões de técnico e tecnólogo em radiologia e de bacharel em ciências radiológicas. A proposta, já aprovada pelo Senado, altera a lei que regula o exercício das profissões da área desde 1985. Entre as mudanças está o reconhecimento formal das categorias de bacharel, tecnólogo e técnico em radiologia, além da ampliação das áreas de atuação profissional. O texto busca adequar a legislação às novas tecnologias utilizadas em exames e tratamentos de saúde, além de atividades industriais e de segurança que utilizam radiação. O projeto já havia sido aprovado pela Comissão de Saúde. Na reunião, o relator, o deputado Ricardo Silva, do PSD de São Paulo, destacou a importância desses profissionais para o funcionamento dos serviços de saúde.
12: Eles buscam beneficiar os profissionais técnicos em radiologia, os quais têm atuação relevante nos serviços de saúde, principalmente na produção de exames radiológicos indispensáveis ao diagnóstico de patologias.
11: Além de atualizar as regras para o exercício da profissão, o texto determina quem pode obter registro nos conselhos regionais de técnicos em radiologia, estabelece regras para a supervisão das técnicas radiológicas e reforça exigências relacionadas à proteção radiológica e à segurança dos trabalhadores e usuários dos serviços. Na prática, a proposta busca dar mais segurança jurídica aos profissionais ao definir quem pode atuar em cada atividade e quais são as responsabilidades de cada função. Durante a votação na Comissão de Constituição e Justiça, a deputada Érica Cocai, do PT do Distrito Federal, defendeu a proposta, afirmando que uma das principais mudanças é o reconhecimento dos tecnólogos em radiologia na legislação.
13: E por fim dizer que nós temos uma legislação que é uma legislação antiga, que não previa o tecnólogo, e tecnólogo agora vai poder fazer concurso público. Tecnólogo vai poder adentrar na saúde como tecnólogo. Portanto, é um reconhecimento.
11: Como a proposta que atualiza a regulamentação dos profissionais das técnicas radiológicas sofreu alterações durante sua análise na Câmara, ela retorna agora ao Senado para análise dessas modificações. Da Rádio Câmara de Brasília, Sofia Peçanha.
9: Justiça.
6: Inscritos no Cadastro Único para Programas Sociais, o CadÚnico, poderão ter acesso facilitado à justiça gratuita. A repórter Silvia Munhato tem os detalhes.
14: A Câmara aprovou o projeto que prevê a concessão de justiça gratuita de maneira imediata a quem estiver inscrito no Cadastro Único para Programas Sociais, o CadÚnico. A autora do projeto, a deputada Maria do Rosário, do PT do Rio Grande do Sul, diz que a mudança tem o objetivo de facilitar o acesso à justiça, evitando que a pessoa tem que comprovar novamente que tem baixa renda.
15: Se o judiciário reconhecer o CadÚnico, essa pessoa que passou pelo Centro de Referência e Assistência Social, pelo CRAS e que está no CadÚnico, quando chegar no judiciário, o judiciário vai ter uma economia processual muito grande. Ele não precisa mais revisar documentos sobre a situação econômica da família.
14: Segundo a deputada, quem não estiver no CadÚnico, mas atender aos critérios atuais de vulnerabilidade adotados pela justiça, continuaria tendo que que fazer a comprovação de renda. A proposta, que permite aos inscritos no CadÚnico acessar a justiça gratuita sem a necessidade de comprovação de renda, seguirá agora para a análise do Senado. Da Rádio Câmara de Brasília, Silvia Minhato.
1: Transportes.
9: Comissão aprova projeto que estabelece benefícios para motoristas com bom histórico. A repórter Júlia Lopes nos conta quais são.
16: Motoristas profissionais com bom histórico no trânsito poderão receber benefícios se estiverem inscritos no Registro Nacional Positivo de Condutores. A proposta do deputado Duda Ramos, do Podemos de Roraima, foi aprovada na Comissão de Viação e Transportes da Câmara dos Deputados. O Registro Nacional Positivo de Condutores é voltado ao cadastro de motoristas que não cometeram infrações de trânsito nos últimos 12 meses. Com a nova proposta, passa a constar no sistema dados como ausência de infrações gravíssimas, participação em cursos de direção defensiva e histórico de condução sem acidentes. O relator do projeto, deputado Ricardo Aires, do Republicanos do Tocantins, explica que motoristas profissionais são aqueles que exercem atividades econômicas, como motoristas de aplicativo e caminhoneiros. Para ele, a medida beneficia não apenas os condutores, mas também os consumidores.
19: Esse projeto é importante por dois significados. Primeiro, porque ele vai, de um lado, prestigiar e demonstrar o motorista que tem boas práticas de trânsito, e por outro lado, também oferecer para a população, principalmente as pessoas que dependem desse tipo de serviço, aqueles melhores motoristas para que eles sejam contratados ou premiados na sua atividade econômica.
16: No texto, os benefícios concedidos aos condutores incluem redução no valor de seguros de veículos, acesso prioritário a vagas de emprego e condições diferenciadas em financiamentos e locações de veículos. O projeto, que busca conceder vantagens a motoristas profissionais inscritos no Registro Nacional Positivo de Condutores, inclui a medida no Código de Trânsito Brasileiro e segue agora para análise na Comissão de Finanças e Tributação. Da Rádio Câmara de Brasília, Júlia Lopes.
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1: Desenvolvimento Regional.
9: A Comissão de Desenvolvimento Urbano aprovou o uso de royalties do petróleo para financiar a tarifa zero no transporte urbano. A repórter Fabielle Pires nos conta como deve funcionar.
20: Quando o petróleo é extraído, uma parte da riqueza gerada retorna para os cofres públicos. São os royalties, recursos que podem ser usados para financiar serviços e investimentos em benefício à população. A Comissão de Desenvolvimento Urbano da Câmara dos Deputados aprovou uma proposta que destina parte dos royalties para a gratuidade nos transportes públicos do Brasil. A iniciativa é conhecida como Tarifa Zero e deve facilitar o transporte público e a mobilidade urbana. Ao apresentar o projeto, o deputado Gilmar Tato, do PT de São Paulo, defendeu que a Tarifa Zero contribui para a redução da desigualdade social, melhora a qualidade de vida nas cidades e incentiva o uso do transporte coletivo. O relator da proposta, deputado Hildo Rocha, do MDB do Maranhão, defendeu que a mudança na lei dos royalties não trará prejuízos.
21: Não vai aumentar preço de combustível e também não vai diminuir o rendimento das empresas e vai resolver um grave problema que existe, porque no momento em que tivermos a tarifa zero de transporte público, as empresas que estiverem trabalhando, seja ela da iniciativa privada, uma concessionária ou uma empresa estatal, vai ter o dinheiro certinho lá todo mês, a tarifa atualizada, para que eles possam fazer um bom transporte público.
20: O projeto, que destina parte dos recursos dos royalties de petróleo para a tarifa zero de transporte público, segue para análise da Comissão de Viação e Transportes. Da Rádio Câmara de Brasília, Fabielle Pires.
1: Educação.
0: Comissão de Educação aprova projeto de estímulo à integração entre empresas de pequeno porte e ensino profissionalizante. A reportagem é de Maria Neves.
3: A Comissão de Educação da Câmara aprovou o projeto do deputado Júnior Mano, do PSB do Ceará, que busca estimular a integração entre instituições de ensino profissional e as micro e pequenas empresas. Pelo texto, os órgãos públicos responsáveis pela política de educação profissional e tecnológica terão de criar cadastro com vagas de emprego como forma de estimular a contratação dos formados pelas instituições de pequeno porte. Na opinião do relator, deputado Luiz

0: ativos no país, com quase 22 milhões de empreendimentos que seriam responsáveis por 26,5% do Produto Interno Bruto Nacional. Além disso, o estudo aponta que 7 em cada 10 novos empregos formais do país estão nas empresas de micro e pequeno porte. Luiz Lima reforça que quando a educação profissional está em sintonia com as necessidades dessas empresas e articulada com programas de apoio ao empreendedorismo juvenil, há consequências positivas na formação e na integração com o mercado de trabalho. Além da criação do cadastro de vagas em micro e pequenas empresas, a proposta determina que o poder público estimule a abertura de negócios e a formalização de empresas de pequeno porte. A medida ainda prevê a oferta de apoio especial para jovens empreendedores. A proposta ainda será analisada pela Comissão de Constituição e Justiça antes de poder seguir para o Senado. Da Rádio Câmara de Brasília, Maria Neves.
1: Saúde.
2: Comissão de Educação aprova diretrizes para parto humanizado no SUS. A repórter Sofia Peçanha explica como ficou a proposta.
3: A Comissão de Educação da Câmara dos Deputados aprovou o projeto que estabelece diretrizes para tornar mais humanizado o atendimento às mulheres durante a gestação, o parto, o nascimento do bebê e o pós-parto no Sistema Único de Saúde, o SUS. Durante a votação, a comissão alterou o projeto. Em vez de apenas modificar a Lei Orgânica da Saúde para incluir regras específicas sobre o parto humanizado, o novo texto passou a reunir um conjunto mais amplo de diretrizes para atenção à gestação, ao parto, ao nascimento e ao puerpério no SUS. O projeto original previa obrigações mais diretas para o serviço de saúde, com foco na garantia de condições para o parto humanizado e na presença de acompanhante. Já o novo texto amplia esse alcance e passa a organizar princípios gerais de atendimento, com ênfase na autonomia da mulher e na estruturação da rede de atenção materna e neonatal, como ressaltou a relatora da proposta, a deputada Lídice da Mata, do PSB da Bahia.
4: Portanto, esse projeto, ele sintetiza uma contribuição, uma preocupação de deputados homens e deputadas mulheres de diversos partidos. E esta é a riqueza dele. Nós estabelecemos diretrizes que visam humanizar a relação do parto, portanto, da mulher, da parturiente, com os médicos e profissionais que integram aquele momento de sua vida.
3: Entre as medidas previstas estão a garantia da presença de acompanhante escolhido pela gestante durante todo o atendimento, a possibilidade de apoio de doula, o fortalecimento da atuação de enfermeiras obstétricas, obstetrizes e parteiras tradicionais, além da ampliação do acesso à anestesia obstétrica, conforme protocolos do Sistema Único de Saúde. Segundo a relatora, a humanização do atendimento depende da qualificação permanente dos profissionais de saúde e da construção de ambientes mais acolhedores e seguros para mulheres e recém-nascidos.
4: Então, esse é um momento especial na vida da mulher, na vida de uma família, com consequências para o resto da sua vida, né, de um parto bem realizado, confortável, e por isso mesmo ele merece uma série de orientações que foram aqui definidas.
3: O texto final também reuniu contribuições de 57 projetos que estavam sendo analisados em conjunto e que também tratam do atendimento neonatal. Agora a proposta segue para análise da Comissão de Saúde. Da Rádio Câmara de Brasília, Sofia Peçanha.
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6: Comissão aprova projeto que busca evitar cobrança de imposto sobre imposto. A repórter Silvia Munhato explica a questão.
7: A Comissão de Finanças e Tributação da Câmara aprovou proposta que proíbe incluir imposto na base de cálculo do próprio imposto em qualquer

0: qualquer esfera de governo. A mudança também foi aprovada na reforma tributária em 2023, no processo de eliminação do ICMS, PIS, COFINS, IPI e ISS. Os novos tributos da reforma, o imposto sobre bens e serviços e a contribuição sobre bens e serviços, serão cobrados apenas no consumo de produtos e serviços, o que garante a não incidência de tributos durante a sua elaboração ou fabricação. O relator, deputado Kim Kataguiri, do Missão de São Paulo, afirma que a cobrança de imposto sobre imposto é uma anomalia brasileira.
1: A gente está vedando isso, impedindo que isso aconteça em qualquer estado, município ou mesmo no âmbito da União, porque de fato é uma anomalia que a gente tem no sistema tributário brasileiro. Não à toa, isso impede tanto investimento aqui no Brasil, principalmente no setor produtivo.
0: A proposta será analisada agora pela Comissão de Constituição e Justiça antes de seguir para o plenário. Da Rádio Câmara de Brasília, Silvia Minhato.
2: Últimas notícias.
3: Rodrigo de Castro, do União de Minas Gerais, comemora a aprovação na Comissão de Constituição e Justiça de proposta de emenda à Constituição que limita a alíquota do IPVA a 1%. Relator da matéria, o deputado explica que o objetivo é reduzir a carga sobre os consumidores.
4: Ela visa beneficiar o consumidor brasileiro, que hoje paga até 4%, em alguns estados 4,5%, e que passará a pagar no máximo 1%. Então, por exemplo, em Minas Gerais, no meu estado, vai haver, que cobra 4%, vai haver uma diminuição de 75% do valor do IPVA. Ela tramitou de maneira recorde na Câmara, na CCJ, e foi aprovada de maneira unânime. Ou seja, os deputados da CCJ entenderam que essa PEC diminui imposto no Brasil e faz justiça tributária.
3: Rodrigo de Castro ressalta que o próximo desafio é aprovar a proposta na comissão especial. O parlamentar considera o atual modelo de cobrança do IPVA dos proprietários de veículos um dos mais injustos do mundo. Termina agora o jornal Câmara dos Deputados, produzido pela Rádio Câmara, com trabalhos técnicos de Wellington Teles e apresentação de Val Monteiro e Paula Bittar. Boa noite.
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obrigado, gente. Você não precisa ficar com vergonha não, viu? Pode bater palma, pode cantar, pode beber. Aqui hoje é isso mesmo. É uma festa pra nós. A gente tá muito feliz mesmo, de verdade. Quero reforçar isso, mandar um beijo pra minha mãe. É seu pai que tá ali, MP, mas sua mãe? Que isso, rapaz. Obrigado pela presença. Sancler, Carlinho, toda a galera, Juan, os meninos, o Robson, o parceiro dele, Nathalie.

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Bom dia! Sábado, turma! Bom dia, alegria! E aí, tamo juntos, estamos chegando no seu rádio para mais um fim de semana caprichadão. Eu sou o Fontenelle. A partir de agora, nós estamos juntos, tá? Durante duas horas, tocando o fino da nossa música sertaneja, vivendo o dia 1º de agosto do ano 2026. Sabadão gostoso, olha, tudo de bom, tá? Para você que tá acompanhando o Fontenelle em todo o Brasil. Hoje é dia do cerealista, é dia nacional do selo. Ah, já sei, hoje também é o seu dia. Parabéns pra você, tá? Saúde, paz, tudo de bom, bora acordando, tá na hora, gente. Bora desamassar a cara, bora acordar. Estica o corpo, tá na hora. Acorda aí, gente querida. Estica. Galinho do sítio tá dando ar da graça, né? Bora, bora acordar, gente, bora despertar. Mais um dia vem surgindo em nossas vidas. Bora despertando, acordando ao som gostosão do alô, bom dia. Bora nessa. Passarinho que não deve nada pra ninguém já está batendo asa. Sai, cachorro. E a galera do chapéu tá chegando pra agitar o seu fim de semana no alô, bom dia. O Gino e o Geno, coloca um sorrisão nesse rosto. Sábado, turma.

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0: Tião Carreiro e Pardinho, migalhas de amor aqui no Alô, bom dia, bom sabadão pra todo mundo.
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3: Alô?
1: Alô? Alô, bom dia.
0: Bora lá pro WhatsApp, bora conversar com os ouvintes que vão despertando neste fim de semana gostoso, né? Sabadão maravilhoso. Bora lá, alô, bom dia, quem fala?
4: Bom dia, aqui é o Joaquim da Fazenda Gabriela. Gostaria de ouvir a música com Mato Grosso e Matias, de igual pra igual.
0: Aí é moda caprichada, vou tocar pra você daqui a pouquinho, tá, nego velho? Alô, bom dia.
5: Bom dia, Fontinelli, Maria Patrícia, de Alto Taquari.
0: Ô, Maria.
5: Gostaria de ouvir a música Barquinha de Ouro com os Filhos de Goiás.
0: Boa.
5: Feliz pra todos que gostar.
0: Valeu, minha amiga. Abração pra você. Bom sabadão. Alô.
6: Eu, Luizão, caminhoneiro aqui da
0: Rio. Ô, Luizão.
6: Manda aquela de Maurício Mauri pra nós que é menino. Minha, né? Olhe nos olhos de Maurício Mauri.
0: Olho nos olhos. Moda bonita, né? Do Maurício Mauri. Vou tocar pra você, tá, irmãozão? Agora tem Mato Grosso e Matias. De igual pra igual. No Alô, bom dia. O Caprichadão número 1 do seu rádio.
7: Alô, bom dia.

Bahia Caprichada, os filhos de Goiás, Barquinha de Ouro no Alô. Bom dia, Maura está em Parauapebas. Ô Maura, bom dia, bora despertar. Jacira Fernandes está em Gaspar. Bom dia, Joel Tardelli em Três Rios. Aquele abração, Robson está em Santana do Deserto, Minas Gerais. Aquele abração também pro Carlos André Lima, está com nós também, ligadão aí, acordando cedinho, né? Em Porto Trombeta, no Parazão. Tá todo mundo aqui, gente. Bom dia, alegria!

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0: programão sertanejão número 1 do Brasil, tá de volta. Ah, que gostoso, que sabadão, né, gente? Bora juntos durante 2 horas. O programa sertanejo número 1 do Brasil traz trio Parada Dura, Pedaços de Mim. Bom dia!
1: Alô, bom dia!

0: Porto Rico e beira-mar, grilheiro de terra, bom sábado.
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3: Alô?
1: Alô? 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
0: Bora lá pro WhatsApp, bora falar com o Brasil. O pessoal vai se comunicando com a gente no fim de semana gostoso, sabadão maravilhoso. Olha, tudo de bom. Bom dia.
4: Alô, Fontinelli, bom dia. Aqui é José Alves aqui.
0: José.
4: Da linda e bela Uberlândia.
0: Boa.
4: A quarta região mineira.
0: Legal.
4: Aqui, Uberlândia, capital do Triângulo Mineiro.
0: Aí sim.
4: Eu queria ouvir uma moda aí chamada Amor de Trem.
0: É moda bonita.
4: Com Tchãozinho e Alessandro.
0: Modão.
4: E oferecer pra todos aqui da linda e bela Uberlândia. Tudo de bom aí.
0: Tudo de bom.
4: Tchau, tchau.
0: Valeu, irmão. Obrigado, viu? Deus te abençoe. Alô, Triângulo Mineiro. Bom dia.
5: Bom dia, meu amigo Fontinelli. Aqui é o Cid Clay de Santa Rita do Araguaia, Goiás. Estamos ligadinhos aqui na rádio.
0: Sempre, meu irmão.
5: Meu parceiro, manda uma moda boa pra nós aqui em Santa Rita do Araguaia, Goiás.
0: Só se for agora.
5: Quero oferecer pra todos da sintonia.
0: Legal.
5: O meu amigo Luiz Tatu.
0: Ô Luiz.
5: Tá todo mundo ligadinho aqui.
0: Obrigado, irmãozão. Bom sabadão pra todo mundo, tá? Fim de semana abençoadão. Alô, bom dia.
6: Felipe aqui de São Pedro, São Paulo.
0: Você tá bom, menino?
6: Vai, um abraço aí pro Henrique, pro Valtinho.
0: Alô, Valtinho.
6: Alô, tudo de bom?
0: Bom.
6: Toca aí pra nós, monetário e financeiro, papo de escola.
0: É bonito.
6: Tchau, obrigado.

Tiãozinho e Alessandro com a participação de Di Paulo e Paulinho. Amor de treino, alô, bom dia, o caprichadão número um do seu rádio. Olha, gente, o Dia dos Pais está chegando, né? Já estamos aqui no mês de agosto e o Dia dos Pais se aproxima. E você ainda não comprou o presente do seu pai? Eu tenho uma dica especial para você, tá? O pendrive de modão sertanejeiro do Fontenelle é indicado para você, viu? É para você que é papai, para você que é filho, para comprar para o seu pai, para você comprar pro seu esposo, tá bom? 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

Música e alegria para você começar super bem o teu dia, viu, gente? Ah, que gostoso, que sabadão maravilhoso, bom fim de semana para você, obrigado pela sua audiência, você de todo o Brasil, aumente o volume do rádio. O programão Sertanejão número 1 do Brasil traz para você Barreirito Júnior com o Creone. Quebra topete pra gente começar bem, viu? Fim de semana gostoso, mais um dia super.

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3: Bom dia, alegria! Bom sabadão, meu bem! Obrigado pela audiência. Ana Lúcia está em São José do Rio Pardo, tá com Fontenelle.

0: Ana Castela com Gino e Gino, apaixonado por você. Bom sabadão, bom dia, alegria.
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0: Bom dia, bom dia, com muita alegria. Olha, bom sabadão pra todo mundo. Bora zapiar, bora falar com os ouvintes do Fontenelle.
4: Bom dia, Sérgio Fontenelle.
0: Bom dia.
4: Toca aí uma moda do Amado Batista pra gente, secretária.
0: Boa.
4: E manda um alô pra todos os vigilantes.
0: Alô, vigilantes.
4: Aqui é o João Pereira de Caldeirão Grande.
0: Ô, João, aquele abração, meu irmãozão, muito obrigado, tá? Pra você aí, vigilante, tá acompanhando o Fontenelle, ligado no Alô, bom dia.
5: Bom dia, Fontenelle.
0: Bom dia.
5: Manda um modão aí pra nós da prateleira do time, com Chico Rei e Paraná.
0: Ah.
5: Camarinho no peito amarelo.
0: Rapaz, essa daí é bonita demais, hein? Caprichadona, vou tocar pra você daqui a pouquinho. Alô, bom dia.
6: Bom dia, Serginho.
0: Bom dia.
6: Tu toca pra nós aí com a Amado Batista, Sol Vermelho.
0: Rapaz.
6: Ofereço pra você e pra todos os ouvintes.
0: Legal.
6: Beleza? Bom dia, bom dia.
0: Bom dia, com muita alegria. Vou tocar essa aqui, Vandésio, ó, secretária, que já me pediram hoje do Amado Batista, tá bom? Bom dia pra você, gente. Um fim de semana abençoado.

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3: Bom dia com muita alegria, bora acordando, gente, despertando, mais um dia gostoso, mais um sabadão vem pintando nas nossas vidas.
0: Bom dia!

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0: Estrada no Alô, bom dia, o caprichadão número 1 do seu rádio. 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

0: Eu tô contigo em mais uma hora gostosa do Alô Bom Dia, comunicando com você aqui no rádio e também na internet. Alô! O programa sertanejo número 1 do Brasil, ela bateu asas. João Torres, manda pra cá o dia e o horário que você tá ouvindo essa moda. Ah, eu vou cadastrar você na promoção, vou ficar na torcida, é verdade. Bom dia.
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2: Bom dia, Arnaldo! A minha amiga Lúcia Helena, pessoal do Triângulo Mineiro, alô, Araguari, alô, pessoal de Uberaba, o Marconi está em Uberaba, Fontenelle, estamos aqui nesse sabadão, garrado no pé do eito, alô, Minas Gerais!
0: A

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1: Eu estou do seu lado no sabadão mais gostoso do rádio. A Thalita está em São José dos Campos, tá despertando ao som do Alô Bom Dia neste sabadão. José Carlos em Caraguatatuba, litoral norte paulista.
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0: Lopes e Garate, pra não te perder aqui no Alô Bom Dia.
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2: Alô?
3: Alô?
1: Alô? Alô, bom dia.
0: Bora zapeando pelo Brasil, bora acordar a turma. A turma vai espichando o corpo, vai levantando outros. O relógio desperta por conta de ser fim de semana, vira para um lado e volta a dormir.
4: Oi, bom dia, Fontenelle. Ô, Fontenelle.
0: Opa!
4: Toca para nós aí.
0: Ah.
4: Pracinha com Tonico e Tinoco.
0: Boa.
4: Fique com Deus, Fontenelle. Até a próxima, se Deus quiser.
0: Valeu, Zé Vicente, pessoal de Araçoiaba da Serra, tá com nós aqui neste sabadão, né? Quem mais tá aqui? Alô, bom dia.
5: Manda pra nós aí, Douglas Cial, camisa branca.
0: Aí é moda.
5: Tamo aqui na escuta, que é o Bruno de São José do Rio Pardo.

Zeca, mãe do Pracinha de 1967, gente. Essa moda é lindíssima, né? Como que tem modas que se eternizam, né? É, essa daí mesmo é uma delas. E a dupla Zico e Zeca, gente do céu, isso daí é uma coisa rara de se ver, né? O que essa dupla cantava, gente, eu fico muito feliz de saber que até hoje tem pessoas que ainda valoriza, né? Essa cultura caipira, cultura da música sertaneja raiz, é muito legal. 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Bom dia, bom sabadão!

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0: É música e alegria no começo do seu sabadão, é fim de semana, tudo de bom pra você que tá acordando, você que vai ficar até um pouco mais tarde na cama. Bom dia pra você também, bom descanso. O programa sertanejo número 1 do Brasil, Paula Fernandes, Mentiras. Bom dia pra você, um sabadão abençoado pra todo mundo.
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2: Eu estou aqui trazendo moda boa, moda caprichada, no fim de semana gostoso, no sabadão mais sertanejão do rádio.

0: Zezé de Camargo e Luciano, eu e você. Bom sabadão.
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2: Alô?
3: Alô?
1: Alô? Alô, bom dia.
0: Bora pro WhatsApp, bora falar com os nossos ouvintes. Alô, alô, bom dia.
4: Fala, Fontanelle.
0: Agora.
4: É que aí é o Fontenelle, aqui é o Juro de Parafuso.
0: E aí, Jura?
4: Toca aí, Mago de Boiadeiro pra mim.
0: Ô,
4: aí.
0: Meu irmão.
4: Vamos ver quem fala mais.
0: Ah.
4: Bom.

0: Rapaz do céu, você esticou aí. Eu não aguento chegar aí nessa esticada, não, hein? Você tá doido. Alô, bom dia.
1: Bom dia, Fontenelle. Gostaria de ouvir a música de Eduardo Costa.
0: Qual?
1: Rasgando a Madrugada.
0: Ê, moda, hein?
1: Aqui é o Gilson de...
0: Ô, Gilson.
1: Curionópolis, Pará.
0: Alô, Pará. Curionópolis. Alô?
2: Alô, Fontenelle. Bom dia, bom dia, bom dia. Dima do Cidade de Sal. Toca pra nós aí água na bica, meu caboclo.
0: Querido Irineu, hein?
2: Forte abraço, forte, forte, pra dar sorte.
0: Abraço forte.
2: Bom final de semana pra você, rapaz.
0: Pra todos nós, bom sabadão, Irídio e Irineu. Bica d'água, tá chegando no Alô, bom dia. E você, tá espichadão por quê, hein? É, estica esse corpo, desamassa essa cara, tá na hora.
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1: Eu estou do seu lado. Mandar alusão aqui pro meu amigo Lucas Nascimento. Tá por cá, né, Lucão? Aquele abração, meu amigo. Tá aí na tirada, né? Na tiragem do leite, acompanhando o Fontenelle. Alô, gente querida do

0: Eita, moda, hein? Rasgando a madrugada, e é o que a gente faz aqui, viu? Rasgando a madrugada pro início do seu dia, trazendo moda boa, moda caprichada aqui no Alô Bom Dia, e falando também de saúde, falando pra você também de vitalidade, viu, gente? 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
0: 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Bom dia, bom sabadão.

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0: Fim de semana, gente, que você possa viver o sabadão único e exclusivamente para você. Seja feliz! O programa sertanejo número 1 do Brasil traz Zé Caboclo e Caboclinho. Meu Rincão, bom dia!
1: Alô, bom dia!

0: Christian e Ralph, por causa de você. Ê, moda caprichada, modão gostoso, bom sabadão.
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3: Alô?
1: Alô? Alô, bom dia.
0: Bora zapeando pelo Brasil, vamos falar com os ouvintes. Alô, bom dia.
4: Bom dia, Fontinelli, bom dia, aqui é a Jacira Fernandes Gaspar, Santa Jacira. Catarina. Essa musiquinha é Couro de Boi, vou oferecer para todos os ouvintes, tá bom?
0: Obrigado.
4: E é isso aí, um bom final de semana para você, beijo no seu coração.
0: Outro pra você também, meu bem, tem mais gente aqui, alô, bom dia.
5: Ô, meu amigo Fontinelli, toca um modão pra mim aí de Gian Giovanni.
0: Agora.
5: Taça de Pranto, beleza? Ofereço especialmente pra você, pra todo mundo que tá ouvindo do seu programa.
0: Aquele abraço forte pra dar sorte, meu irmão, alô, bom dia.
6: Bom dia, Deus abençoe.
0: Amém.
6: Seu final de semana.
0: Obrigada, amiga.
6: Seu domingo, Terezinha Alves.
0: Ô, Tere.
6: Até.
0: Valeu.
6: Obrigado.
0: Obrigado, bom sabadão, Terezinha, Sérgio Reis.
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2: Acordando você que vai despertando com nós, minha amiga Marinalva tá em Florianópolis, Santa Catarina, o Carlos Eduardo em Conchas, São Paulo, aquele abraço, Neuza Gonçalves tá com nós em Itapevi.

Chico Rei Paraná, alma transparente, para colocar um ponto final, né, gente, na edição caprichadona deste sabadão, 1º de agosto do ano 2026. Estamos indo nessa, desejando a você um mês de agosto super feliz, rico, né, com muita paz, com muita saúde para você e para toda a família. Gente, amanhã eu estou de volta, mas eu quero fazer um convite especial para você. Hoje, 1:30 da tarde, para você sintonizar aí no canal 334 da Parabólica, tá? A TV Vivax, eu estou lá hoje, a partir da 1:30, trazendo histórias da música sertaneja. TV Vivax Parabólica, canal 334. Eu aguardo você. E amanhã, aqui no rádio, quem chegar primeiro espera. Até lá, bom dia, bom sabadão pra todo mundo.

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0: dia agosto do ano de 2026. Eu sou Viviane Batista, te acompanho por aqui até o meio-dia, tá? Você vai participar comigo, vai me mandar aquele beijo, aquele abraço pra quem você quiser. Vamos fazer um balanço hoje já dos primeiros 7 meses do ano, da metade do ano de 2026. Pode me mandar um áudio aí me contando como é que foi até agora, né? Quais as expectativas pro resto de ano ainda que temos deste ano 2026. Manda aquele recadinho também, concorrendo aquele voucher em R$100 lá da loja Quanta Coisa pra você. Hoje, dia 1º de agosto, a gente comemora a Semana da Cultura Nordestina, é início das atividades e festividades culturais da região. Hoje, essa semana também, hoje começa a Semana Mundial da Amamentação, hein? É o período contínuo, dentro do mês de agosto, 1º a 7 de agosto, comemorada aí a Semana Mundial da Amamentação. Uma data, uma semana muito importante, né? Lá no Instagram, você segue a gente e participa também da nossa programação no @89FMSC. 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

0: esse é o Murilo Rufi e o Bruno Rosa, hein? Atriz demais. Só nossa primeira sequência neste sabadão. Hoje tem voucher, hein? Lá da loja Quanta Coisa pra você de R$100. Vem participar com a gente.
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0: É isso aí, chegando mais uma sequência, né, do nosso Manhã Total. A gente segue juntinhos por aqui até o meio-dia. 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Deixa eu mandar abraço aí pra galera ligada com a gente. Roseli tá por aqui participando. Oi, Rose, um beijo, tá? A Sueli também, né? Aquele abraço, tudo de bom. Edson, mandando um abraço pra toda a galera ligada na rádio já desde cedinho. Valeu, Edson. Um abraço pra você. Obrigada aí pela companhia.
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0: Vamos curtir esse clássico na voz de Zezé de Camargo.

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0: a caminhonete inteira com Rio Negro e Solimões. Esse é o nosso Manhã Total, hein? A gente segue juntinhos até o meio-dia por aqui com muita música boa. Você vai participando, pedindo aquela música também que você quer curtir. Me conta, tá trabalhando aí nesse dia 1º de agosto? Ou tá em casa hoje de boa, de folga, né? Dando aquela descansada depois de uma semana de muito trabalho. Vem participar aqui com a gente? Participou, já tá concorrendo aquele voucher. R$100 da loja Quanta Coisa valendo pra você, tá? Eu volto já.
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11: Esse é o nosso Super Manhã Total. A gente segue juntinhos até o meio-dia. Hoje tá valendo pra você aquele voucher de R$100 da loja Quanta Coisa, pra você ir lá comprar suas coisinhas. É, dá muita coisa, hein? R$100 lá da loja Quanta Coisa. Participa, manda o seu recadinho por aqui. Aquele beijo, aquele abraço pra quem você quiser também. Quem já tá por aqui, ó, participando com a gente é o Sidney, o Cauê e a Silvana, lá no Baú Central Família, curtindo a gente, né? Um abraço pra vocês, tá? Oi, me coloca no sorteio de hoje, é o Arthur Miguel, o meu filhote, né? Também tá querendo participar. Um abraço, obrigada aí pela companhia, tá? Quem mais, quem é que tá por aqui participando com a gente? A Juliana, né? Oi,

0: Tô curtindo sempre. Valeu, um beijo. Quem mais tá por aqui participando com a gente? A Sônia. Oi, Sônia, lá no bairro Bela Vista, diz que tá cedinho já lá, né? Hoje trabalhando, Vivi, no sabadão, nada de folga, hein? Só mais tarde. Então vamos fazer o seguinte, tá? Tá trabalhando aí, a gente vai cuidar aqui da playlist, tá? Pra você, e você manda bala aí, combinado? É o meio-dia, a gente segue juntos por aqui. E já tá participando também daquele voucher.
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0: Menos é mais.

0: isso aí, hoje tem, como eu já adiantei para você, hoje tem Pit Stop da 89 FM no Super Coque Supermercados. Marcelo já tá por aqui pra gente aí sentindo a vibe. Como é que tá lá já nessa manhã, nesse início de manhã, né, Marcelo? Bom dia pra você.
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0: Valeu, até mais! Já o Marcelo volta, hein? Trazendo as primeiras ofertas. Hoje tem Festival do Real também lá no Super.

0: bem, esse é o grupo Bailaço, hein? Tá chegando o Bailaço, já pra galerinha que hoje vai, ó, arrastar os pezinhos, já entrando no clima, né? Hoje tem, ontem já tô sabendo que teve ontem que já foi curtir um bailezito e muitos irão hoje, né? Ah, coisa boa, tá certo. Vem participar aqui comigo, 988-230738. Galerinha já tá mandando mensagem aqui, ó, tô sabendo que tem pessoas especiais de aniversário, já me contaram aqui, já vou trazer quem é o recadinho. É, tem gente trabalhando também na nossa manhã e curtindo a 89, outras que acordaram agora, tomando um cafezinho, curtindo a Top, tem de tudo, então eu volto já, tá? Vai mandando sua mensagem lá, e aí já tá concorrendo aquele voucher, tá? De R$100, lá da loja Quanta Coisa.
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3: 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Porque tem o melhor ouvinte todos os dias, que é você. 89 FM. Muito bem, estamos de volta. Esse é o nosso sabadão juntinhos por aqui, que maravilha, né, gente? Ó, 1º de agosto e a gente tá igual, né, assim, fazendo companhia um pro outro. Desde o 1º dia do ano, hein? 2º dia do ano, né? Desde o 2º dia do ano de 2026. E assim será. Todos os dias, todo sabadão. A gente vai estar aqui juntinhos, tá? Deixa eu mandar abraços pra galera ligada com a gente. Nesta manhã tem uma galerinha por aqui, ó. Sabe quem tá de aniversário hoje? É a Mariana, é. Vamos ver de quem ela é a filhota.
4: Olá, Vivi, bom dia, Vivi. Tamo a trabalho.
3: Opa.
4: Saí de casa agora, eu e a Maricota, que está de aniversário. Aê. Hoje, a minha filha. Tamo indo furtar capim.
3: Ai, meu Deus, segunda.
4: Bota uma música bem animada pra ela e manda um parabéns, por favor.
3: Ah, meu Deus, Praguinha, levando a menina pro mau caminho, né? Pro bom caminho, né? Pra alimentar os bichinhos.

0: bom? Hoje é o seu dia, aproveite. Tem mais gente de Niver também. A minha amiga Isolde me contou que o esposo dela tá de Niver, mas eu vou deixar ela falar pra gente.
1: Bom dia, Vivi. Gostaria de participar do programa e mandar uma música para meu marido. Feliz aniversário. Hoje é o aniversário dele. É o Nelson. Quem tá falando é Isolde Rudenas, do Gaspar Mirim. Muito obrigado. Feliz e abençoado fim de semana a todos.
0: Amém.
1: Que venha agosto com muita saúde para todos, muita paz, tudo de bom.
0: É isso aí, parabéns então para ele também, ó. Os aplausos. Bom sabadão, você que tá de Niver hoje, já começou agosto de aniversário, é? De parabéns. Parabéns para você, tá? Felicidade, saúde, tudo de bom.
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0: Vamos curtir o Panda.

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3: Muito bem, estamos de volta. Mais uma sequência aí na nossa manhã, juntinhos por aqui. Você vai participando aí, eu vou, né, colocando as melhores músicas aqui pra você curtir, né? Afinal é sabadão, é final de semana. Deixa eu mandar beijos pra Luciana, que tá ligada com a gente. A Rosemary Riffel tá lá na margem esquerda. O Volmir Siqueira também, né? Um abraço pra vocês, obrigada aí pela companhia. Estamos a todo vapor. Bom dia, Vivi, tudo bem? Ótimo sábado pra você. Estamos a todo vapor aqui, ó. Sobre o ano até agora, foi tiro, porrada e bomba. É isso aí, né? Um abraço pra você. Obrigada, mas seguimos firme e forte. É o que importa, né, Elisa? Toca um Dilcinho, é verdade. Eu adoro Dilcinho também, sabe, Elisa? Daqui a pouquinho a gente vai curtir, tá? Mandou foto, provou, comprovou que tá lá, né? A todo vapor, trabalhando. Mas às vezes o tiro, porrada e bomba é bom, né? Senão fica aquele marasmo, né, Elisa? Fica aquele marasmo. Aí a gente nem sente o tempo passar assim. Quando a gente tem que estar desviando das bombas, o tempo vai correndo. A Vitória tá no centro também participando com a gente. Oi, Vivi, por aqui trabalhando. Quero participar do sorteio. A Sandra, no Alto Gasparim.

Carlinho. Ô, Sandra, beijos. Bom trabalho, então, por aí. A Maricem Miller também, beijos. Vive, Deus abençoe você. Ô, Maricem, eu recebo um beijo, tá? Que Deus abençoe a todos nós. Um ótimo sabadão pra você e pra família. O Diogo também, tá lá na coloninha participando com a

bom dia pra você. Vem participar aqui com a gente, 988-230738. Porque hoje tem aquele voucher pra você de R$100 lá da loja Quanta Coisa. A gente tem costume aqui de repercutir sempre as fofocas da internet dos artistas, né? Mas essa notícia tem que dar pra você, pra gente mostrar como Deus é bom, né? Como ele está em tudo. Sabe aquele bebê, né? Que foi dado como morto, né? Deixou a UTI e aí depois ele ressuscitou e já tá respirando sem aparelhos, né? Vocês acreditam? O pequeno no

primeira roupinha, o seu primeiro sapatinho. Já tá recebendo até visita do irmão, né? Do irmãozinho mais velho dele e dos familiares. Que coisa boa, né, gente? O Noah foi um verdadeiro milagre. Ele foi dado como morto, né? Pra gente relembrar a historiazinha dele aí. E foi encontrado vivo por uma agente funerária lá em Rio Claro, em São Paulo. E tá todo mundo muito feliz, não só na família, né? Mas lá no hospital, os médicos, as enfermeiras.

0: todo, né, gente? Intervalo é rapidinho, eu volto já já.
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0: Muito bem. já estamos de volta com mais uma sequenciazinha, hein, do nosso Manhã Total. A gente segue juntinhos até o meio-dia por aqui. Você, dá tempo ainda pra você participar? Acordou agora? É, eu entendo, né? Sabadão dá pra acordar um pouquinho mais tarde. Quem pode? Pra galera que pode. E aí, então, se você tá chegando agora pra passar o dia inteiro com a gente, eu vou te falar. Tem aquele voucher de R$100 lá da loja Quanta Coisa hoje valendo, hein? Deixa eu mandar abraços pra galera. Ivanir tá por aqui. Ivanir enviou um áudio. Só que aí não dá pra... Não ficou muito audível, tá bom, Ivanir? Mas um beijo pra você. Ela está por casa hoje, né? Aquele abraço, tudo de bom. Quem mais está por aqui? A Cris, vamos ouvi-la.
10: Bom dia, Vivi. Aqui quem fala é a Cris do Coloninho. Quero participar do voucher de R$100 do Quanta Coisa. E quero ouvir a música do Amado Batista, Seresteiro da Noite.
0: Opa, essa é boa, né? Um beijo pra você, tá? Obrigada aí pela companhia.
11: Oi, Vivi, bom dia.
0: Bom dia.
11: Sou Rita de Amorim de Ilhota. Quero participar do sorteio do voucher de R$100 da loja Quanta Coisa. E mando um abraço aí pra minha colega de trabalho, Andréia, que tá sempre na escuta da Rádio Top. Beijo.
0: Um beijo pra você e pra Andréia, tá? Obrigada aí pela companhia.
12: Bom dia, Vivi. Aqui ali em cima do pulsinho. Queria participar dos R$100. Queria oferecer uma música pra vocês aí que estão ouvindo. E pro meu filho e pro meu marido. Música Corpo e Alma.
0: Valeu, um beijo pra vocês, tá? A Regina também tá lá no Alto Gasparinho. Ah, é verdade, né, Regina? Esse é o mês dos pais. Ela já quer o voucher pra garantir o presente do Dia dos Pais. Oh, é uma boa sacada, né? Beijo pra você. Quem mais? Luiz Henrique Rocha. Tá lá no Gaspar Grande. Bom final de semana, galera. Valeu, Luiz. Abraço.
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0: Jeito, moleque.

0: Esse é o jeito, moleque, sutilmente. A gente segue, né? 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
1: 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Volto contigo no estúdio, Vivi. 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
0: Valeu, Marcelo! 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

0: esse é o Léo Balbinotti, o número chato. 9:55. Vem participar aqui com a gente, manda seu recadinho, eu volto já já, tá? Hoje tá valendo aquele voucher de R$100 lá da loja Quanta Coisa.
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2: Na 89, 1 minuto para as 10. Segue juntinhos, né? Neste sábado, só faltou um solzinho, né? Pra nos fazer companhia.

0: E ele que nos perdeu, né? Foi ele que perdeu a nossa companhia neste sabadão, nesse final de semana. Beijo pra Rosa Maria Sassiman da Colônia. Oi, Rosa. Beijos pra você, tá? O Edmundo também tá participando com a gente, a Clau, né? Eles estão sempre curtindo lá na Garuba. O Alexandre Amorim, lá na margem esquerda. Bom dia, Vivi, um bom mês pra ti, a Jaqueline do Poço Grande. Ô, Jaque, pra você e pra família aí também, tá? Que seja um mês abençoado. A Gisele tá lá no barracão. Estamos ligadinhos na 89, aí sim, hein? Juliana, lá na margem esquerda, participando com a gente nesta manhã. Aquele abraço, tudo de bom. A Noeli também tá por aqui. Será que a gente já ouviu o áudio da Noeli? Acho que não, né?
1: Bom dia, Vivi. Aqui bom é dia. Noeli, do lado do barracão. Quero participar do voucher de hoje. R$100, de quanta coisa.
0: Sim.
1: Quero mandar um abraço para as meninas da minha facção. Para Cris, para Neia, para Dona Lígia e para Maria.
0: Valeu, Noeli. Um beijo aí para você e para as meninas, tá? Cristiane tá lá no bairro Bela Vista, acompanhando a gente nesta manhã. Valeu, Cris. Beijos para você. Também quem tá por aqui curtindo é a Rafaela, do bairro Figueira. Oi, Rafa, um beijo pra você, tá? Ela tá trabalhando na companhia da Top, aí sim. A Vera tá lá no bairro Bela Vista também. Oi, Vera, um abraço, tá? Obrigada aí pela companhia. Miriam Leite na Colônia, tem uma galerinha por aqui, você já sabe, né? A gente gosta demais. Vai participando lá, quem sabe hoje você leva aquele voucher de cenzão. Aí, como minhas amigas estão falando aqui, já pode aproveitar. Tá pro Dia dos Pais, né? Tá chegando.
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0: Munhoz e Mariano.

0: aquele flashback do Modern Talking na nossa manhã. 10h16. Vem participar com a gente, manda seu recadinho aqui na nossa manhã. Participou, já tá concorrendo aquele voucher de R$100 lá da loja Quanta Coisa.
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0: Já estamos de volta com mais uma sequência do nosso Manhã Total. Você continua participando com a gente? Porque hoje tem aquele voucher de R$100, né? Lá da loja Quanta Coisa, valendo pra você, tá? Me conta como é que tá o climinha aí do final de semana, né? 20 graus de temperatura, tá friozinho. Hoje acho que o sol não deve aparecer por aqui, devemos ter um dia assim mais nublado. É bom pra dar aquela descansada, né? A desacelerada durante a semana não dá pra desacelerar, né? Tem que manter a constância. Mas hoje é sabadão, mesmo que a gente trabalhe, né? À tarde, dá pra dar aquela descansada, amanhã domingão também. Pra enfrentar a próxima semana, hein? Primeira semana útil de agosto tá vindo com tudo por aí. Então, vamos aproveitar pra tirar um tempinho pra descansar no fim, combinado? O Jean tá por aqui, ó.
3: Bom dia, Bibi.
0: Bom dia.
3: Tudo Bela Vista. Hoje, sabadão, hoje eu vou dar um trato nas carangas.
0: Opa!
3: Então, tá sujo os carrinhos.
0: É, né?
3: Mas aí, curtindo a top. Aí sempre, sim. Valeu, querido. Um
0: valeu,
3: sábado.
0: Jean. Hoje,
3: da...
0: é, sábado o Jean tá fazendo faxina na casa ou nos carros, ou os dois, né, Jean? Um abraço, tá? Quem mais tá por aqui participando com a gente é a Célia. Célia está no bairro Bela Vista, também curtindo. Aquele beijo, obrigada pela companhia, um ótimo dia para você. A Sulamita também. Oi, Vivi, tô indo pra Ilhota, manda beijos para mim. Vou lá comprar umas lingeries que eu estou precisando, nem me fala, menina. A gente se perde lá em Ilhota, né? Ai, cada coisa linda, lindo demais. A gente quase nem gosta, né? Aproveita, tá? Se realiza. A Kathleen tá lá na margem esquerda participando comigo também. Jucimara. Oi, Ju. Obrigada aí pela companhia. Um ótimo dia. Andressa também. Trabalhando, hein? Curtindo. A Cris tá no bairro 7. É, o Guilherme Zabel também tá por aqui. Pedindo música, oferecendo pro Diogo, né? O amigo dele. Pra Cris também. Beijo, tá bom? Obrigada aí pela companhia. Um ótimo final de semana.
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0: Geni e Mariana Fagundes.
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Esse é o Israel Rodolfo com a Ana Castelli, o Bombonzinho. 10h35 da nossa manhã juntinhos. Vou para intervalo bem rápido, tá? Viram que o sol deu uma ensaiada de aparecer, né? Mas já foi embora. Intervalo é bem

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8: Tá chegando, né? Mais uma sequência do nosso Manhã Total na manhã de sabadão. Chegou o final de semana. Dá tempo pra você participar aqui. Tem o voucher hoje de R$100 lá da loja Quanta Coisa pra você, tá? A Zulmira tá lá no Sertão Verde, ligada com a gente. Abraços e beijos, Zulmira. Obrigada pela companhia, tá? Fabiana também curtindo a gente lá no Santa Terezinha. A Juliana Eufrásio e o Ronaldo dos Santos lá no Gasparinho. Valeu, um beijo pra vocês, tá? Carla Marquete do bairro Figueira. Oi, Carlinha. A Ângela Maria Tomé quer muito ganhar o voucher, né? Pra deixar pra minha filha fazer a festa lá no Quanta Coisa. Ah, é verdade. A criançada se amarra, né? Um beijo pra vocês, tá? Quem mais tá por aqui? Vamos ouvir.
10: Bom dia, Vivi.
8: Bom dia.
10: É a Marilene do bairro Figueira. Gostaria de participar do sorteio dos R$100 e desejar um excelente e maravilhoso final de semana para todos nós.
8: Valeu, Mari.
10: Grande abraço.
8: Beijos, abraços. Quero esse voucher, hein? Manda esse voucher pra mim, Vivi. Amo essa loja. É a Ana Júlia. Oi, Ana. Um beijo pra você. Quem mais? William Nunes, tá lá no bairro Lagoa, participando com a gente. Oi, William. Um abraço, tá? Tudo de bom, obrigada aí pela companhia. Tem um áudio chegando por aqui também.
11: Oi, Vivi, bom dia.
8: Bom dia.
11: Robson Gomes, aqui do bairro 7.
8: Oi, Robson.
11: Tô trabalhando, mas tô ligado no programa.
8: Aí sim.
11: Na verdade, eu fico ligado no dia todo, né?
8: Opa,
11: na 89, da hora que eu chego, às 7h30 até às 18.
8: Opa.
11: Sábado.
8: Sábado.
11: Bom final de semana pra todo mundo.
8: Valeu, um ótimo final de semana, tá? Obrigada aí pela sintonia e pelo carinho sempre.
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8: Guilherme Benuto.

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Show Corpo e Alma com Marcos e Beluti. Essa é bonita demais, né? Ficou bem bonita mesmo. Vem participar aqui, 988-230738. Pode mandar aquele recadinho na nossa manhã, aquele áudio, aquela mensagem de texto com o seu nome completo, tá? Pra concorrer aquele voucher de R$100 lá da loja Quanta Coisa. Um beijo pra Giovana que tá ligada com a gente. Oi, Giovana, beijos pra você. É, hoje eu trouxe a minha Lari junto. Já acordei cedinho, né? Tirei da cama cedo com esse friozinho no último final de semana de férias, né? Pra não dormir mais tarde, pra saber o que é farmar aura de verdade, né, Lari?

0: desde cedo. Vai que um dia, né, ela fica com o posto, né? Eu gostaria. Beijo pra Simone, lá do bairro Lagoa. Oi, Simone, beijos pra você, minha amiga, obrigada pela companhia, tá? O José Carlos também tá farmando aura lá, ó. Mandou um monte de foto pra mim, assando aquela carne, que maravilha, aquela não, né? Acho que vai ter festa por lá, pela quantidade de carne que tá no espeto lá, né, José? Oh, isso que é vida, hein? Quando eu crescer, eu quero ser assim, igual você. Um beijo, tá? Aproveite aí o final de semana em família. Eu volto já, já.
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5: 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Por aqui seguimos juntinhos na nossa Rádio Top. Bom dia pra você, um ótimo sabadão, maravilhoso final de semana. 89 FM. Tem uma galerinha por aqui, muito obrigada pelo seu carinho, pela sua participação, sempre junto com a gente. Terezinha tá lá na margem esquerda, né, Terezinha? Abraço, Joel Castilho também. O Edival tá também com a gente lá no Gaspar Mirim, participando. A Maria de Fátima no bairro 7, sempre ligadinha com a Top. Simone tá lá no bairro Lagoa. Oi, Simone, beijos para você. Tem uma gatinha que mandou um áudio aqui para mim, ó, vamos ouvir.
6: Oi, tia Vivi, eu sou a Maitê do bairro
7: Coloninha.
6: E eu quero esses 100 reais para me comprar um brinquedo lá no Conta Coisa, beijo.
5: Tá bom, linda, beijos, boa sorte. Mandou uma foto para mim aqui, ó. Ah, que linda. Beijos pra você. Quem mais tá aqui? Ó, o Guilherme Zab também mandou uma foto pra mim aqui, ó. Mandou uma selfie, né, Gui? Um beijo, tá? O Gui é sempre estiloso. Oi, quero participar do sorteio. Abraço pra você, um abençoado sábado.

0: Oi, Vivi, manda aquele abraço aí pra galera que tá no trecho, hein? Fazendo entregas. É, você que está esperando a sua entrega hoje, ansiosa, tá lá no portão, o Ronan tá a caminho, tá bom? Daqui a pouco aparece uma notificação aí pra você, né, Ronan? Um abraço, um ótimo final de semana, bom trabalho e boas entregas também.
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0: Essa é a nossa eterna rainha, Marília Mendonça, foi por conveniência. 11:16 já, né? Passa rapidinho, é a nossa manhã juntinhos. O intervalo é bem rapidinho, enquanto isso você vai participando lá, que hoje tem aquele voucher de R$100 da loja Quanta Coisa.
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0: Estou sentindo um cheirinho de almoço. É por aí esse cheirinho bom de almoço? É, que coisa boa, né? Vem participar aqui com a gente para garantir aquele voucher de R$100 lá da loja Quanta Coisa. Tem áudio.
1: Dia, Vivi. Estamos bom trabalhando, dia. Escutando 89.
0: Opa!
1: Adriana do bairro 7. Quero participar dos R$100 de Quanta Coisa. Beijos.
0: Beijos,
1: bom
0: Adriana.
1: Bom final de semana.
0: Bom final de semana e bom trabalho então, tá? José tá lá no Arraial também participando com a gente. A Simone mandou um áudio.
2: Bom dia, sou Maria Fernanda.
0: Ah, Maria quero... Fernanda.
2: Sou do Gaspar Grande e quero participar do sorteio de R$100.
0: Tá bom, linda. Simone é a mamãe, né? Um beijo pra você. O Valmir Bornausen tá lá no Gaspar Mirim participando com a gente. Diana Ferreira também. Oi, Vivi, tudo bem contigo? Tudo bem, Rosane? Rosane tá lá no Santa Terezinha participando com a gente. Beijos.
3: Bom dia, Sibeli do bairro Santa Terezinha. Gostaria de participar do sorteio do voucher do Quanta Coisa.
0: Tá participando, um beijão. Vamos ouvir o áudio da Josi também.
4: Oi, Vivi, bom dia. Aqui é a Josiane Nicolete do Gasparinho. Quero participar desse voucher da Quanta Coisa. Um abraço.
0: Um abraço, beijos.
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0: Vamos curtir o Panda.

0: Eduarda Pitts do Belchior também, participando com a gente, aquele beijo, tá? Um ótimo final de semana. Cristiane dos Santos também tá por aqui participando com a gente. O Wilson, lá no Gaspar Mirim. Valeu, Wilson. Um abraço pra você, tá? Tem um áudio aqui também, ó. Vamos ouvir.
1: Bom dia, Vivi.
0: Bom dia.
1: Aqui é o Edson, do bairro Macucos, aqui de Gaspar. E pedi uma musiquinha pra ti, aí se tiver como, toca uma do Christian Ralph, lá do fundo do baú, daquelas de machucar. Hoje vamos fazer uma festinha de aniversário em dose dupla aí. Meus 30 aninhos e o meu tio Hernani de Navegantes, 50 anos.

0: E um ótimo final de semana. Vou pro intervalo, último intervalinho. Na volta eu já trago o sorteio de hoje, tá? O resultado do sorteio de hoje. E a gente vai curtir as últimas por aqui.
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0: É isso aí, chegando, última sequenciazinha já, né, do nosso Manhã Total nesta manhã. Obrigada, já vou agradecendo, né, todo mundo que participou comigo, mandou sua mensagem, não, todo mundo concorrendo, né? Aquele voucher de R$100 lá da loja Quanta Coisa. E quem tá levando é a Maria Eduarda Pitts, lá do Belchior. Deixa eu só mudar a trilhinha aqui.
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0: É, Viviane, tem que falar o nome do ganhador depois da trilha, né? Do sorteio. Mas um dia eu aprendo ainda. Maria Eduarda, você está levando a partir de segunda, pode passar aqui na rádio, tá? Pra retirar o seu voucher e ir lá na loja Quanta Coisa comprar um presente bem bonito pra você. Obrigada a todo mundo que participou. Passamos uma semana maravilhosa juntinhos, né, gente? Agosto tá só começando. Que ele seja maravilhoso. A gente vai ficar aqui juntinho curtindo as últimas, ó. Começando com o Christian Ralph aí pra gente recordar, né? Aí tem Tiozinho Alessandro, Leonardo, muita coisa boa ainda. É, e a partir da 1 da tarde, lembrando você que o Marcelo vai estar por aqui pra te fazer companhia com o melhor do flashback, tá? Beijos, aproveite seu final de semana.
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1: Fala galera, é aí, tudo certo? Começando mais uma edição do Flashback 89 neste sabadão. Dia 1º de agosto, mês novo, ano 2026, 1:05 da tarde, 24 graus é a temperatura aqui na cidade Coração do Vale. Eu, Marcelo, com muito prazer, a partir de agora te faço companhia para deixar a tua tarde de sábado linda, como está lá fora, né? O céu maravilhoso, lindo, e também esse solzão brilhando. Eu vou te fazer muita companhia, né? E também tocar muita música boa, afinal de contas, nós vamos fazer aquela viagem no tempo a partir de agora. O programa mais nostálgico do rádio no Vale do Itajaí tá no ar, que é o Flashback 89, e claro, você vai participar comigo através do nosso WhatsApp pelo 98823-0738. E hoje é o seguinte, todo mundo que manda mensagem pra mim com esse tempinho que tá fazendo aí, com um certo calorzinho veranico de inverno, valendo uma caixa de cerveja. Eita, nós, hein? Então, ó, tô te aguardando. 98823-0738, valendo uma caixa de cerveja. Você tomar aquela geladinha, top demais. E a gente vai curtir muita música boa. E também, claro, além disso, né, você pode pedir sua música por aqui através do nosso WhatsApp. Pô, Marcelo, lembrei de uma música que tocava na Paradise. Manda pra mim aqui que eu vou dar uma fuçada aqui no sistema e vou colocar no ar, beleza? Então, gente, é o seguinte, aperte os cintos porque em 3, 2, 1, começou a viagem!

0: dos anos 80. E o Ranger, a Little Respect. Que bloquinho foi esse, senhoras e senhores? Teve também Laura Bragan, Save Your Crow. E abrimos muito bem com ela, rainha do pop dos anos 80, Holiday, Madonna. É só o começo da viagem. Intervalinho bem rapidinho, eu vou ali pegar um refresco, como diz meu pai, um refri. Você vai lá, pega a tua gelada, uma aguinha, volto já.
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3: Na 89, 1:24.
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3: Muito bem, estamos de volta com o nosso Flashback 89 para todo o Vale do Itajaí, litoral norte catarinense. A galera já tá se manifestando, muitas mensagens chegaram por aqui no nosso WhatsApp 988230738. Meu amigo Guilherme Sábio já tá por aqui. Valeu, meu querido Gui, tamo junto. Quem mais tá por aqui, ó? A galera já mandando foto que tá ouvindo som em casa. Som no talo, 89FM.7. E ele já fala aqui, o meu querido Claudecílio, se essa caixinha de cerveja é minha. Um abraço, meu querido, boa sorte. Lembrando, né, que tá valendo uma caixinha de cerveja hoje, sorteio aqui no Flashback. Eu tô pensando em fazer algo diferente hoje no sorteio, tá? Vou dar uma pensada aqui, depois mais perto do programa, pra dar essa caixinha de cerveja, beleza? Deixa eu ver quem mais tá por aqui participando. Oi!
5: Boa tarde, meu querido.
3: E
5: tudo
3: aí?
5: Bem? Aqui é a Bruna, do bairro Pedra de Amolar, em Ilhota.
3: Fala, Bruna.
5: Sempre esperando o melhor momento do sábado. Melhor momento dessa rádio 89 FM.
3: Boa.
5: Chegou a hora.
3: Chegou.
5: Mandar um abraço a todos os nossos clientes aqui da GB Lavacar.
3: Beleza.
5: E toca pra nós, Latino, Me Leva. E bota eu nesse sorteio aí. Mandar um abraço pro meu esposo Giovanni, que estamos aqui na lida com esses nossos carros aqui da GB Lavacar.
3: Valeu, beijão, querida, bom beijão, bom sábado pra você também, pra toda a galera que tá trabalhando contigo. Aí, minha querida Bruna, na cidade de Ilhota. Valeu, galerinha. Aumenta o som aí. Lavando os carros aí, dando trato na caranga da galera e ouvindo o Flashback. Maravilha! Deixa eu ver quem mais tá por aqui.
6: Boa tarde, Marcelo.
3: E aí?
6: Mais um sábado daqueles, hein? Só sonzeira.
3: Só sonzeira.
6: Diego do Gasparinho. Vou pedir música.
3: Pede aí, meu querido. Diegão também ouvindo a gente. Valeu, Diego. Quero mandar um abraço bem especial pro Lindomar e pra Solângeles, que estão me ouvindo na cidade de Jaraguá do Sul. Diz que tá seguindo já a rádio, que é muito top. Me pediu Mona Lisa, Modern Talk. Um grande abraço, Marcelo. Manda essa caixinha de cerveja pra cá. Valeu, Lindomar. Um grande abraço, meu querido. Um beijo pra Solange também. Fica na torcida aí, cara. Quem sabe tu vai levar essa caixa de cerveja aí. Vou atender teu pedido já já, tá? Vou colocar, encaixar num bloquinho aqui pra gente ouvir Modern Talk. Quem mais tá com a gente? O Sandro do Belchior Alto pediu o Monela Discotheque People. Fala, Marcelo, tudo certo? Mandei uma pra ti já. Dá uma analisadinha aí no teu sistema. Um abençoado sábado pra vocês. Essa rádio é a melhor. Bom, bora agitar esse sábado lindo. É o Sandro do Belchior. Com certeza, meu querido. Vamos agitar e continuar agitando até as 4 da tarde.
7: Boa tarde. Me coloca aí no sorteio da caixinha de cerveja. Que
3: tá
7: é
3: bom.
7: Mari, do Gaspar Mirim. Um abraço aí, curtindo essa rádio. Top.
3: Valeu, Mari. Beijo pra você. Obrigado pelo carinho, viu?
8: Oi, boa tarde. Tudo bom?
3: Tudo.
8: Eu queria participar do sorteio e queria ouvir uma música do Modern Talk.
3: Mais uma que é Modern Talk?
8: Uma bem bonita ali.
3: Tá bom, pode deixar.
8: Me sorteia aí, beijos.
3: Beijo.
8: Um ótimo sábado.
3: Pra você também, um maravilhoso sábado. E é o seguinte, vamos seguir a viagem por aqui. Agora a gente vai abrir esse bloquinho com outro hino. Sente só. Esse é um dos hinos, mais um, né, dos anos 80. Queen, Radio Gaga.

0: mais um bloquinho pedrada, hein? The Safety Dance, sucesso dos anos 80. Teve também The Look, Roxette e, claro, o hino Queen, Radio Gaga. Vai mandando a tua mensagem pra cá pelo 988-230738 e a viagem continua já já. Fica por aí. 89
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1: Na 89, 16 minutos para as duas.
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1: Muito bem, seguimos por aqui com o nosso Flashback 89. E aí, tá gostando? Tá curtindo? Olha, tem uma galerinha aí que tá mandando mensagem pra cá no nosso WhatsApp que não tá parando, hein? Tá pipocando, né, o nosso WhatsApp 988230738 também, né? Com calor agora, uma temperatura de 25 graus. Lindo dia, com solzinho e a gente sorteando uma caixa de cerveja, é bom demais, hein? É aquela galerinha que todo sábado tá aqui, bate cartão, não perde nenhum Flashback 89 e legal. Eu fico muito feliz porque a cada sábado a gente tá conseguindo conquistar mais adeptos, mais ouvintes pro nosso Flashback. Gente de toda a região de Gaspar, de Ilhota, lá de Jaraguá do Sul, meu amigo Lindomar, o pessoal de Ilhota também. Tem o pessoal de Brusque que ouve a gente. Muito obrigado, viu, pela sintonia aqui com a 89 FM. Deixa eu ver os recadinhos por aqui. Oi Marcelo, boa tarde, aqui é a Rosane do Santa Terezinha, quero participar do sorteio da caixa de cerveja. Se puder, toca a música Hot Duff da Dona Summer, ofereço para o meu namorado Valmor. Beijo pra você, um abraço pro teu namorado aí, o Valmor. Beleza, vou dar uma olhadinha nessa música aí pra gente colocar aqui, beleza? Beijo. Oi Marcelo, tudo bem? Aqui é a Adriana Galdino. Me coloca no sorteio da cerveja, eu sou de Águas Negras do bairro Figueira. Tô trabalhando e escutando Flashback. Valeu, minha querida. Beijo, obrigado pelo carinho. Bom trabalho. Boa tarde, as músicas estão top. É o Ademilson, da Silva do bairro Colonia. Me coloca no sorteio. Valeu, Ademilson. Obrigado pelo carinho. Ele já está por aqui. Jean Carlos Chicato do Bela Vista. Fala, meu querido. Em vídeo ainda.
3: Bora, Marcelão.
1: Ó. É uma figura, né? A tua mulher te botou pra trabalhar de novo, né? Pelo que eu tô vendo aí, tu tá passando aspirador na casa. Ai, ai, ai. Quem mais tá por aqui participando? O Luiz também fala pra gente que o programa tá top. Valeu, meu querido. Um abraço, obrigado, viu?
4: Fala, Marcelo. Opa. Sou o Robson Gomes aqui do bairro 7.
1: Fala, Robson.
4: Eu mereço ganhar essa cerveja aí pra comemorar o nascimento do meu neto.
1: Opa, aí sim, hein?
4: O Máximo Zeitor nasceu dia 28.
1: Que legal.
4: E já tá em casa com a mamãe.
1: Amém, que bom.
4: Um abraço, Marcelo.
1: Um abraço, meu querido. Continua curtindo o Flashback. Vou ficar na torcida, tá bom? Pra tu comemorar a chegada do teu neto. Que é bom demais, né, gente? Criança é uma bênção de Deus, né? Eita, coisa boa. Domingo que vem é dia dos pais, né? Ó, há pedidos pro meu amigo Lindomar lá de Jaraguá do Sul, Mother Talking, Just Stay Tuned, Mona Lisa.

0: mais um bloquinho sensacional. A primeira hora já foi, né? Kokan e o Big Your Paradigm, 1988. Só sonzeira, hein? A gente também teve Johnny Johnny e Talo Disco, também dos anos 80. E Modern Talking, Mona Lisa. Deu, fechou a primeira horinha da viagem, ó. Fica por aí. O intervalo é bem rapidinho. Vai lá, pega uma geladinha, pega um refrigerante e a gente volta já. Não sai daí.
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0: Na 89, 2 e 4.

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1: Estamos de volta com o nosso Flashback 89 para todo o Vale do Itajaí, litoral norte catarinense. Muito obrigado a você que tá ouvindo o programa. Eu tô recebendo relatos aí, a galera mandando mensagem para cá no 988-230738. Já entramos na segunda hora, né, gente? Como passou rápido, matamos o primeiro bloco, que foi só o início, o aquecimento. A partir de agora eu prometo que vai vir uma pedrada melhor do que a outra, tá? Pra gente já entrar no embalo do sábado. Deixa eu ver as mensagens aqui. O meu querido Rodrigo Monafardini. Se eu estiver falando errado, tu me corrige aí, Rodrigão. Ele disse assim: Marcelo, boa tarde, tudo certo? É o Rodrigo aqui de Brusque, curtindo o Flashback. Ô, meu querido, um abraço pra você, pra toda a tua família, um abraço pra galerinha de Brusque, ouvindo aqui sempre 89 FM. Deixa eu ver quem mais tá por aqui. Boa tarde, meu amigo, quero participar dessa caixinha de cerveja, bora tomar uma? É o Ivoneito Gasparinho. Eu não posso, Ivoneito, mas vocês podem continuar curtindo o Flashback e beber aquela geladinha. Oi, Marcelo, boa tarde. Eita, que esse Flashback tá bom demais, hein? Toca uma música do ABBA. Quero participar do sorteio da caixa de cerveja. A Carla Denise Dickmann, da Santinha do Gasparinho. Valeu, minha querida. Beijo pra você. Vamos encaixar um ABBA aí, tá bom? 988-230738. Tem mais gente aqui, ó. Oi, Marcelo, tudo bem? Quero essa caixinha de cerveja. Trabalhando e curtindo esse Flashback que é muito bom. É a Sandra do Alto Gasparinho. Companhia top. Ô, Sandra, eu que agradeço, viu? A companhia de vocês aí, o rádio tem isso, né? A gente não tem a dimensão de quanto a gente impacta na vida das pessoas, do ouvinte, né? Como a gente é companhia pros ouvintes. Eu sempre costumo dizer que o rádio é o teu companheiro fiel 24 horas por dia, gente. Isso é uma essência do rádio. Deixa eu ver quem mais tá por aqui. Juliana da margem esquerda. Quero essa caixinha de cerveja, Marcelo. Manda pra mim, beijo. Vou ficar na torcida. Beijo pra você, boa sorte.
2: Boa tarde, Marcelo. Aqui é o Edivaldo Gaspagrani. Quero participar do sorteio da caixinha de cerveja. Valeu.
1: Valeu, meu querido. Tá participando, boa sorte. Luciana Vipel também tá por aqui. Valeu, Lu. Beijo. Boa tarde. Só alegria. Que sonzeira, uma melhor do que a outra. É a Adriana da Silva, da Colônia. Me coloca no sorteio. Tá participando, minha querida. Obrigado, viu? 988-230738. Valendo uma caixa de cerveja pra você ouvinte que curte o nosso Flashback 89. É o seguinte, a gente tava no bloquinho mais anos 80, agora a gente vai dar uma virada e a gente vai pros anos 90. Essa pedrada aqui é pra gente começar bem esse bloquinho. Uma ótima tarde de sábado pra você.

0: mais uma sequência que vai ficando por aqui. Sonzeira, Joy de Salina, People Talk, 1994. Sonzeira, gente, bloquinho anos 90, teve também Ruben MC Cow, Winner Way e também o Culture Beat, Mr. Vine. Tudo sonzeira dos anos 90. A gente já volta, fica por aí.
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6: Na 89, 2:26.
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0: Fechando mais uma sequência por aqui. DJ Bobo, Loves and Around. Sonzeira aí, né? Pra fechar bem nosso bloquinho também teve Noel, Silent Morning e Gala, Last But Cry, 1997. Intervalo rapidinho, a gente volta já.
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1: Na 89, 14 minutos para as 3.
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1: Muito bem, estamos de volta com o nosso Flashback 89 nessa tarde gostosa de sábado. E aí, me conta, o que você tá fazendo, hein? Tá lavando a caranga, tá dando uma geral na casa, assim como o meu querido Jean Carlos Chicato. Ele falou pra mim que a mulher dele botou pra usar o box, que é um aparelho lá pra limpar a casa, enfim. É, meu querido, vai, faz tudo direitinho aí, viu? Não falha. Quem mais tá aqui comigo? A minha querida Sandra falou, Marcelo, perdão, Marcelo, cadê o pendrive? Pois é, tem uma galera pedindo o pendrive do Flashback 89, eu vou estudar isso com carinho, tá? Mas olha só, vocês não vão me ouvir esse pendrive na hora do programa aqui no sábado, hein? Aí vocês podem ouvir no domingo de tarde, quando vocês estiverem indo pra praia, colocar no carro, enfim, mas não vão me ouvir no horário, hein? Mas vou estudar sobre isso. Que tem uma galera me pedindo, não é a Sandra, só a Sandra não. Muita gente já veio me pedir pra fazer um pendrive aí do Flashback 89. Colocar só as melhores aí. Valeu, gente. Obrigado pelo carinho, viu? Vou estudar essa possibilidade aí. Seguinte, vamos lá então pra mais pedrada a partir de agora. Afinal de contas, né, gente? Hoje é sábado e nós não estamos nem aí. Então, vamos seguir a viagem por aqui.

0: Mais uma sequência top pra você curtir aqui no Flashback 89. Que pedrada, hein? Também dos anos 90, ali, finalzinho dos anos 90, 97, 98. Sonzeira, é o seguinte, olha só. Eu tava pensando aqui agora, enquanto tocava as músicas, eu vou fazer diferente hoje, tá? Presta atenção, você ouvinte. Eu vou sortear um número agora no intervalo comercial de um celular. Ouvinte que mandou mensagem pra cá no WhatsApp, no 988230738. Eu vou ligar. Na volta do bloco, eu vou ligar pra um ouvinte. E atende, porque se você atender, você pode vir buscar a caixinha de cerveja hoje ainda aqui na rádio. Eu vou esperar você até umas 4 da tarde. Tá bom? Beleza? A rádio não é difícil de achar, gente. É aqui no bairro 7 de setembro, bem em frente ao fórum, tá? Então, ó, não tem errada. Na volta do intervalo, eu vou escolher, eu vou pedir aqui vou pro sorteador, vou sortear um número. E aí eu vou ligar, tá? Fica ligado aí, porque o teu telefone vai tocar, viu? E aí você vai ter que vir aqui na rádio buscar até as 4 da tarde, porque o locutor precisa descansar também, né? Então, ó, fica ligado no intervalo comercial, depois que a gente voltar do break, eu vou sortear um número e vou ligar. Quem será que vai ganhar essa caixinha de cerveja e vai vir buscar aqui? Me dá um abraço também, né? Tirar uma foto se quiser. Maravilha, hein, gente? Ó, eu pensei isso aqui agora, tá? Porque geralmente a gente ia fazer o sorteio aqui e a pessoa ia vir buscar na segunda-feira. Mas eu pensei, eu olhei pra janela aqui, falei o seguinte, poxa, tá um calorzinho legal, tá um tempo lindo, pô, a pessoa quer tomar uma cervejinha gelada, então nada melhor do que a gente sortear agora já e a pessoa vir buscar aqui na rádio. Então, fica ligado que eu vou pro intervalo comercial, na volta eu vou ligar, viu? Fica ligado aí.
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4: Olá, ouvinte, tudo bem? Eu sou o Cadu Reis, repórter da Rede de Notícias Acaerte. E nesta semana vamos ouvir o presidente do sistema FAESC-SENAR, José Zeferino Pedroso. A Federação da Agricultura e Pecuária do Estado de Santa Catarina é a entidade sindical que representa os produtores rurais catarinenses. Como funciona esta organização, presidente?
5: Nós temos aí uma rede de sindicatos de produtores rurais, também conhecido como sindicatos rurais, que forma o nosso sistema sindical, que tem na base os sindicatos, tem a nível estadual a federação e culmina com o nosso órgão de cúpula, que é a Confederação Nacional da Agricultura e Pecuária do Brasil. Nós somos aqui os intermediários para receber as informações, os problemas que porventura surgem, sugestões e representar os sindicatos que por suas vezes é formado por produtores rurais.
4: Também integra o sistema o Serviço Nacional de Aprendizagem Rural. O que faz o SENAR, presidente?
5: O SENAR é o nosso S do agronegócio. No início, fazíamos cursos de curta duração, mas nós recorremos a Brasília, que nós gostaríamos de dar uma atenção maior, o nosso trabalho ser mais contundente lá na base. E aí surgiu a oportunidade, nós desde 2016 vemos praticando, que é também dar uma assistência técnica e gerencial, no caso do setor produtivo, em diversos ramos de atividades aqui em Santa Catarina. Nosso forte é gado de corte, gado de leite, piscicultura, apicultura, fruticultura. Também iniciamos no turismo rural, que hoje está em franco desenvolvimento aqui em Santa Catarina.
4: Presidente, como funciona na prática este trabalho da assistência técnica e gerencial? E quais os resultados obtidos?
5: O nosso grupo é, em média, 30 produtores e tem um técnico que cuida desses 30 produtores com, no mínimo, uma visita mensal de 4 horas na casa do produtor para levar as informações técnicas e dar também informações, atender alguma solicitação dos nossos produtores. Uma atividade que se firmou, está trazendo ótimos resultados em todas as atividades. Nós temos uma grande satisfação de dizer que temos contribuído de maneira bastante contundente.
4: Este é o presidente do Sistema Faesc Senar, José Zeferino Pedroso. Ficamos por aqui com o Minuto de Santa Catarina desta semana. Até logo.
1: Não saia daí. 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
0: Muito bem, estamos de volta com o nosso Flashback 89. Então, como prometido, o aplicativo aqui, o sorteador, já escolheu um número aqui. Eu vou ligar agora pra essa pessoa. Vamos ver se ela tá ouvindo mesmo a 89, se ela tá ligadinha aí. Vamos ver, chegou um número aqui pra mim, eu vou ligar ao vivo. Tudo acontece ao vivo, gente. Não tem aqui, pode ser que aconteça uma falha ou outra. Normal, gente, programa ao vivo é assim mesmo. Deixa eu ligar aqui, vamos ver se vai me atender. Vamos ver, vou dar uma ligada aqui. Vou pegar o telefone aqui certinho, dá o 20, vamos ver. Alô? Oi. Quem tá falando?
7: É Sandra do Alto Gasparinho.
0: A Sandra do Alto Gasparinho. E aí, Sandra, tudo bem? Então, olha só, você ganhou a caixinha de cerveja, beleza?
7: Beleza.
0: Então tá, você tem que vir aqui na rádio até as 4 da tarde buscar, porque o locutor precisa ir embora também. O locutor tem que descansar. Fica na linha, que eu já falo contigo fora do ar e te passo o endereço da rádio certinho, tá bom?
7: Tá bom.
0: Quer mandar beijo e abraço pra alguém?
7: Ah, pro meu esposo, pro meu filho, pro
0: Valeu, minha querida. Beijo pra você. Obrigado pelo carinho, viu? Tamo junto, tá? Daqui a pouquinho já fica na linha aí. Já vou passar o endereço certinho pra tu vir buscar. Dá tempo, né? Pra tomar uma gelada, liga até o turbo do carro, né? Beleza, então, Sandra. Fica na linha aí que eu já falo contigo, tá bom? Fora do ar aí. Beijão, viu? Obrigado por participar. Valeu. É isso aí, gente. A Sandra levou, então, a caixinha de cerveja aí. Eu liguei ao vivo pra ela. Ela atendeu. É isso, gente, faz parte, né? É isso aí, quem sabe uma dessas a gente faz de novo no sábado que vem com algum prêmio aí, beleza? Obrigado a todo mundo que mandou mensagem. Tem uma galera aqui que eu falei que eu ia ligar, começou a mandar mensagem uma atrás da outra aqui. Mas vocês também, né? Por que que vocês não mandam mensagem durante o programa? Ó, titio Marcelo vai puxar a orelha de vocês, viu? Olha só, eu fiz um bloquinho agora, top demais. Vamos dizer assim, em dose dupla, tá? Gigi D'Agostino e Venga Boys, curte aí!

0: sequência foi essa, minha gente. Venga Boys, Like to Party. Teve também Venga Boys, Up and Down, Gigi D'Agostino, Another Way. E também Gigi D'Agostino, L'Amour Toujours. Eu falei, né? Que era um bloquinho especial com o melhor do Gigi D'Agostino e do Venga Boys. Fiz isso porque muita gente pede, né? Pra ouvir Gigi D'Agostino e Venga Boys. Então aí, ó, pedradas pra você. Um intervalo bem rapidinho, daqui a pouco a gente volta pra seguir a viagem por aqui, reta final de programa.
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1: Muito bem, estamos de volta com o nosso Flashback 89, penúltimo bloco, né, gente? Que loucura, passou rápido, né? Não sei se é porque eu toquei Gigi D'Agostino, eu toquei Venga Boys, passou rápido demais. Você continua mandando mensagem 988-230738. Deixa eu ver uma galerinha que mandou mensagem pra mim aqui, o Valmir Bornausen, do Gaspar Menin. Valeu, Valmir, tamo junto, meu querido. E aí, Marcelo, beleza? Aqui o Edmilson do Barracão. Coloca no sorteio, tô com uma sede. Mas já foi, Edmilson. A Sandra tá vindo buscar. Deixa eu ver o vídeo que ele... Ah, tá, esse aqui foi da semana passada, né? O Gaúcho do Gaspar Grande também tá com a gente. Valeu, Gaúcho. Grande abraço, meu querido. Quem mais? Fazendo o registro aqui. O Diogo da Coloninha falou que o programa tá top demais. Valeu, Diogo. Tamo junto. Rosilane do Bairro 7 também quer participar, né? Tá gostando do Flashback, tá participando do sorteio, mas já foi, né? A caixinha já foi. E o meu querido... O meu querido Sandro... do Alto Gasparinho falou pra mim o seguinte: Marcelo, essa ideia do pendrive é de se pensar. Pois é, eu tô estudando essa possibilidade. Tem uma galera que tá pedindo aí. Diana Ferreira também tá com a gente. Valeu, Diana, beijo pra você. Olha só, vamos lá então pra mais um bloquinho, pra gente continuar seguindo a viagem e curtir muita música boa por aqui.

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3: Voltamos com o nosso Flashback 89, última hora do programa. Eu vou deixar vocês com as últimas, né? A saideira do nosso programa. Quero agradecer a todo mundo que me fez companhia nessa tarde gostosa de sábado. A galera que curtiu, a galera que pediu, tá pedindo pra mim o pendrive do Flashback 89. Eu vou dar uma conversada aí com o nosso querido Jenner, que é o coordenador artístico da rádio. E nós vamos ver isso daí, tá? Vamos dar uma estudada, ver o que a gente consegue fazer pra montar esses pendrives aí. E vamos ver o que dá, se dá boa aí, tá bom? Bom, muito obrigado a todo mundo que esteve comigo nessa tarde de sábado, eu agradeço, fico muito feliz, viu? Você está participando na audiência, crescendo cada vez mais aqui na 89 FM. E eu quero desejar pra você um ótimo sábado, aproveite o teu final de semana, esse sábado lindo de sol, de um céu azul maravilhoso. E que o teu domingo também seja repleto de coisas boas, de muita paz, que você fique junto da sua família, tá bom? Lembrando que amanhã, 7 da manhã, nosso querido Praguinha estará por aqui com Pendurado nos Arreios. Eu, Marcelo, me despeço e volto na segunda-feira a partir da 1 da tarde com o show da 89. Beijo, gente, beijo no coração, bom final de semana, tchau!

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